Essa foi Zero, com Liniker e os Caramellows, composição da Liniker. Antes teve Yantó, dele, Será. E na sequência, aqui na Rádio Cultura Brasil, você ouve Elza Soares e Chico Buarque.

Bluebell e Zé Cabaleiro, deles, A Tardinha. Antes ouvimos Elza Soares e Chico Buarque com Façamos, Vamos Amar, uma música do Cole Porter com versão do Carlos Renault. E seguimos com música aqui em 77,9 FM. Você ouve agora Illy.

Ouvimos Só Deus é Quem Sabe, uma música do Guilherme Arantes na voz da Elis Regina. Antes teve Illy com Alô, Alô, Marciano, de Rita Lee e Roberto de Carvalho.

Ouvimos Nara Leão, Diz Que Fui Por Aí, música de Zequete e Hortêncio Rocha. Vamos para um rápido intervalo, já já tem mais música aqui na Rádio Cultura Brasil.

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15: De volta com música pela Rádio Cultura Brasil, vamos com Mariana Idar, Palavras Não Falam. Eu não...

Música do Paulo Leminski com Estrelinski e os Pauleira. Essa foi Desilusão. Antes, Mariana Aidar, dela, Palavras Não Falam. Seguimos com Márcia Castro, Revendo Amigos.

Esse foi som do Patufu, Ando Meio Desligado, música de Rita Lee, Arnaldo Batista e Sérgio Dias. Antes, Márcia Castro, Revendo Amigos, de Wally Salomão e Jardes Macalé. Seguimos com Secos e Molhados, Amor.

Esse foi o Ednardo dele, Longarinas. Antes teve Secos e Molhados com Amor, música de João Ricardo e João Apolinário. E é isso aí, eu encerro por aqui essa hora da nossa programação musical. Eu sou a Laura Mayumi na seleção e na apresentação, e os trabalhos técnicos são do Marcelo Nascimento. Muito obrigada pela companhia, um abraço e até a próxima.

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2: 21 horas 59 minutos.
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1: Bom.
2: Ali, pode ficar?
1: Isso. Eu lembro do... Você não chegou a pegar o tempo do Quinteto Violado, né?
2: Não, não peguei.
1: Você ouviu falar deles?
2: Já ouvi falar.
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1: E o grupo de vocês, o Quarteto Enredado, como é que surgiu a ideia?
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2: Nessa história, eu sou formado em música, composição, mas eu sou formação violonista e guitarrista, né? Uhum. E aí, lá em Franca, um amigo estava organizando uma orquestra com uma maestrina de lá e não tinha nenhum baixista, né? Precisava de um baixo, e eu toco um pouco elétrico. Falou, por que você não compra um baixo acústico e vem tocar com a gente? E tem projeto, você vai ganhar uma ajuda de custo que dá para pagar o baixo, né?
1: Uhum.
2: Aí eu fui, né? Fui no ensaio, a orquestra acabou no dia seguinte.
3: Gabriel Terra, baixista, compositor, arranjador.
2: Aí eu fiquei com o baixo parado em casa, e esse baixo ficou parado um tempo, assim, mais de um ano. Ficava vendo o baixo ali, né? E aí eu pensei assim, eu não sou muito de aprender assim com método, nunca gostei muito, sabe? Uhum. E é claro, quer saber, eu vou escrever umas músicas pra eu tocar e quem sabe eu aprenda a tocar o baixo. Falei, podia chamar alguém, né? Não fazer isso sozinho, né? E aí eu pensei, vamos montar um grupo então.
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2: E aí, que grupo? Gosto muito de música brasileira. Fiquei pensando em pegar um instrumento característico de tipos diferentes de música brasileira.
1: Uhum.
2: Então, violão, a viola, a guitarra e eu tocando baixo. E aí eu convidei as pessoas para fazer parte do grupo.
1: Todos de lá?
2: Todos de lá. E aí foi assim que começou o Quarteto Enredado.
1: Isso foi quando?
2: 2018.
1: Todo o pessoal é nativo de Franca ou são...
2: Não, de Franca, nativo, só o Daniel, que é o guitarrista.
1: Tá.
2: Eu sou de São Paulo, né? A Clarissa do violão, ela é do Estreito, que é uma cidade perto ali, que é da... ali Franca tem, perto do Rio Grande, tem as usinas, né? Então é a usina do Estreito, que passa o Rio Grande ali. E o Ronaldo é de Pratápolis, que é uma cidade... Eu falo pro Ronaldo que ele tem que me levar lá, porque é bem peculiar.
1: Pratápolis.
2: Ele fala que Pratápolis, se botar uma cerca, vira manicômio, se botar uma lona, vira circo.
1: E eu vi que vocês colaboraram com, quer dizer, na produção, o Carraro, o Camilo colaborou com vocês, o Ivan Vilela também.
2: Sim.
1: É...
2: O Camilo tá com a gente desde o primeiro disco, né?
1: Tá.
2: E esse trabalho com o Ivan surgiu na hora que a gente queria fazer, pensei no terceiro disco, como que seria, focado na música caipira, né?
1: Uhum.
2: E aí eu entrei em contato com o Ivan, pedindo ajuda, e fiz umas reuniões, e aí ele entrou no projeto, né? Uhum. Aí ele me apresentou muitas coisas, porque eu não conhecia muito de música caipira.
1: Sei.
2: Pediu pra eu ouvir um monte de coisa, assim.
1: Uhum.
2: E depois participou também na hora que a gente já tava meio montando repertório, também lapidando, assim, né, a execução.
1: Uhum. Sim.
2: O Ivan é super massa, o Ivan é super ídolo pra mim também.
1: É, não, muito bom.
2: Ivan. E o Camilo, não tem o que falar, o Camilo
1: também
2: é foda.
1: É. Os dois são. E eles dois que trabalharam com, basicamente lá?
2: É, no estúdio foi só o Camilo. Tá. O Ivan fez esse trabalho um pouco antes.
1: Tem um catereté ali, né?
2: Você fez
1: a suíte.
2: Suíte caipira.
1: Suíte caipira. Um catereté, uma guarânia.
2: E um arrastapé.
1: E um arrastapé, né?
2: É.
1: O catereté tem mais de um catereté ou só tem o catereté caipira?
2: Eu não sei te dizer, assim.
1: Tá.
2: O que eu peguei foi do caipira. Ronaldo, que o violeiro conhece tudo, assim.
1: Uhum.
2: E eu também fui buscando... Uhum. E aí tem uma peça do Sérgio Assad, ele tem algumas, assim, né? Tem um catereté. E eu mostrei pro Ronaldo, isso aqui é um catereté? Ele falou, é estilizado.
1: Uhum.
2: Meio mais rápido. E aí eu dei uma inspirada nessa peça, que é muito bonita, assim.
1: E a guarânia, feita lá no Paraguai, né?
2: Sim.
1: E depois o arrastapé. O arrastapé... Parece um pouco música americana ou não?
2: Parece um pouco country, né?
1: É.
2: Tem um pouco do country, né?
1: É.
2: É. E tem no Nordeste, mas também tem, né, na música caipira, né? A gente toca, tem lá um arranjo do Moreninha Linda, né? Que é um arrastapé também, né?
1: É. Moreninha Linda.
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0: sente a presença da música portuguesa, né? Ainda mais que a formação toda de cordas, né?
1: Sim.
0: Então você.
1: É, o Ivan fala que a viola vem de uma origem portuguesa, a viola caipira, né?
0: Tem um monte de viola, né? Os
1: Sim.
0: portugueses. Ah, o ukulele é origem portuguesa, né?
1: É?
0: É, o ukulele é tipo de origem parecida com a do cavaquinho. Né? E você escreveu o arranjo, então, para essa formação toda,
1: Sim,
0: né?
1: é. Eu escrevo todos os arranjos do grupo, é.
0: Ah, você escreve tudo.
1: Tudo.
0: Tá. E
1: É, ó.
0: depois vocês fizeram uma outra suíte com coisas do Villa-Lobos, se eu não me engano.
1: É a fantasia sertaneja, né?
0: O Cutelinho.
1: Coitelinho e os ponteios do Guarnieri.
0: Aí, os ponteios, você escolheu alguns dos ponteios para piano, é isso?
1: Isso, é, eu ouvi todos e eu
0: Tá.
1: fiquei tirando trechos que eu achava interessante de cada um. Eu fiz um monte, assim, porque foi, eu peguei o caderno e fui anotando.
0: Tá.
1: Aí a música, meio a colagem desses trechos e as melodias em cima, né?
0: Sei.
1: E aí tem mais ou menos 11 trechos, 11 ponteios, trechos de 11
0: Tá.
1: ponteios
0: Ah, você
1: naquela
0: fez uma
1: música.
0: montagem, então.
1: É, fiz uma montagem.
0: Tá.
1: Mudei uma nota ou outra, às
0: Interessante.
1: vezes se precisou para encaixar ali, né? Mas meio que uma colagem mesmo dos ponteios.
0: Tá. Você chegou a ver o trabalho que a Érica fez com o Villa-Lobos?
1: A Érica.
2: Érica Ribeiro.
0: Érica
1: Érica
0: Ribeiro.
1: Ribeiro.
0: Ela fez um trabalho com o Villa-Lobos, reinterpretação, só que ela usa um piano Wurlitzer também.
1: Ela é do Rio?
0: Do Rio, é.
1: Ah, eu vi sim.
0: É interessante ela. E aí eu via você usando a guitarra também ali.
1: É, ele faz a melodia, né?
0: Quando vocês se apresentam, é tudo amplificado,
1: Tudo
0: né? Tem o
1: amplificado,
0: violão, tem que ser
1: é.
0: amplificado, né?
1: É. Isso foi uma briga, isso aí. Anos
0: Ah,
1: brigando.
0: sim.
1: Porque a Clarice é super do erudito, assim, né? Do som acústico, mas não tem jeito, né? Com a gente, todo mundo plugado. Aí dava muita microfonia no palco.
0: E vocês já trazem dois cantores?
1: É, eu junto esse disco a gente colocou o Ayrton, chamou, né? Foi puto Ayrton, máximo, canta demais, gente boa demais. E a Bia Góes. Ah, eu achei que ficou, assim, até meio esquisito ficar falando do próprio trabalho, né? Mas eu achei que o Luar do Sertão com eles cantando ficou bonito.
0: Ficou lindo, ficou muito bonito. Já tem coisas bem legais no trabalho aí, uma inquietação, assim, que a gente percebe, né? Uma certa inquietação. Em alguns momentos vai por uns lugares inesperados, assim.

0: Fantasia Sertaneja, arranjo de Gabriel Terra para o Trenzinho do Caipira de Vila Lobos, Cuitelinho, cantiga tradicional e uma seleção de ponteios de Camargo Guarnieri. Supertônica recebe Gabriel Terra, baixista e arranjador do Quarteto Enredado.
1: Quer dizer que você está vivendo em Franca há 15 anos já.
2: 15 anos. É, foi difícil no começo, mas hoje
1: Já está com sotaque.
2: já o Aisson, já estou um pouquinho, já falo, já meu R já não é tão paulistano. É bom o interior, é muito bom.
1: É bom, claro. E esse grupo é um grupo tido como um grupo do interior.
2: Sim. Tido como interior.
1: É o terceiro trabalho que vocês estão
2: É o
1: fazendo?
2: terceiro. O primeiro é o Alma Brasileira.
1: Eles gravaram César Camargo, não é isso?
2: Isso, é. Gravamos César Camargo, gravamos o Bel Vila Lobos. Tem Asa Branca,
1: Isso.
2: com Mourão do Guerra Peixe. Começa com Mourão e vai para Asa Branca.

0: segundo é o Requiem, que são só 5 músicas, é tipo um EP, não chega a ser um álbum, né? 5 músicas minhas, ligadas à pandemia, bem mais doidão, bem mais contemporâneo, assim, né? Tocar na Europa em 2024, e eles falaram como crítica, né? Mas eu achei até bom. É, a pessoa falou, ah, mas achei que você tocava música brasileira, parece música contemporânea. Eu falei, eu sou brasileiro, então eu acho que é música brasileira, né? Mas, e é bem mais contemporâneo, assim.
1: O Requiem.
0: O Requiem.
1: Com essa formação, quarteto e tudo lá.
0: Somos nós quatro. É isso, só isso.
1: Você fez o quê? Quatro partes?
0: São cinco partes.
1: Cinco partes, mas Kyrie, tudo, não?
0: Não. Eu usei o nome Requiem, que foi uma vontade de fazer música para falar do que estava acontecendo com as pessoas. Né?
1: Sim.
0: E é meio uma suíte, porque o tema do primeiro movimento vai se repetindo de formas diferentes nos outros movimentos.
1: Tá.
0: É, mas eu não usei a liturgia, assim.
1: Tá.

0: Quer dizer, essa produção é de vocês, vocês que produzem, vocês fazem, entram nas leis.
1: É. A gente já, esse é o terceiro PROAC que a gente. Terceiro? Quarto PROAC
0: Tá.
1: que a gente pega. Todo ano a gente entra, mas é super difícil, né? Então, assim, a gente tem que dar graças a Deus porque estamos conseguindo pegar, né?
0: Pois é. É um PROAC pro interior, né?
1: É o PROAC de gravação, é pro estado inteiro,
0: Estado
1: só que a
0: inteiro.
1: gente entra na cota interior, né? Que é metade fica para São Paulo, metade fica para o interior. Mas a gente costuma tirar notas boas. Quando a gente passa, a gente passaria pela nota de qualquer forma.
0: Sei. E vocês gravaram aqui ou lá?
1: Gravamos aqui no estúdio Totem do Anselmo, que era o antigo estúdio da Trama. Uma sala incrível lá, super bonito.
0: Certo. E como é que foi o processo de divulgação? Como é que vocês fazem?
1: Ah, o Instagram, né, tem a assessoria de imprensa, né? A gente tem um alcance pequeno ainda, né? E show, aí é WhatsApp, eu mando individual para todo mundo, encho o saco. E aí, vamos lá no meu show.
0: Sei.
1: costuma dar certo. Até um amigo rapper falou: "Nossa, o show de vocês enche". Falei: "Ah, é um por um,
0: Insistência.
1: insistência".
0: Não, tá certo. Você tem que furar mesmo. Tem que insistir.
1: Ah, é difícil.
0: Escuta, vamos fazer uma. Vamos comentar. Tem a porca.
1: Tem a porca do Ronaldo.
0: Os mato-grossenses não vão gostar.
1: A porca mineira.
0: A porca mineira. É uma polca
1: É uma
0: mesmo.
1: polca paraguaia. É justamente isso. Ele não tinha nenhuma polca no repertório, o povo ficava pedindo para ele. Aí ele, muito bem-humorado, né? Aí ele falou: "Quer saber? Eu vou fazer uma para mim, e já que vou chamar de porca mineira".
0: Eu vi lá. Você e ele são os autores, principalmente, né? Ali.
1: É, os compositores, nem a Cleis, nem o Daniel compõem, o Ronaldo compõe e eu componho. A porca mineira é uma brincadeira do Ronaldo, né? Fez uma analogia à polca paraguaia. E é um tema rápido, né? Assim, eu sofri um pouco pra. Tem a característica do estilo, né? Da polca, da levada, do baixo também. E eu tento manter aí dentro do arranjo, né? Pra ficar mais cara de música caipira. Como eu não sou da música caipira, quem é mesmo? Só o Ronaldo. Então, pra ele flutuou ali, mas a gente deu uma penada
0: Sei.
1: para tentar soar mais, né, mais próximo, né, não soar, né, gringo tocando música brasileira, né?
0: Sei.
1: E eu mudei uma coisa no tema, a ordem falei: "Ronaldo, vamos mudar a ordem das partes, porque eu acho que faz mais sentido". E aí ele demorou a aprender. Faltando poucos dias para gravação, ele ainda tava errando. Ele: "Ah,
0: Que é? Você tem uma parte em três, aí tem uma parte em dois, é isso?
1: Isso acontece bastante na polca, né? Eu levo em três o baixo, mas a melodia tá em dois, né?
0: Tem
1: Aí
0: dois.
1: fica esse três por dois, né? E dá uma swing, né? Para ele é super fácil de fazer, né? Que tá acostumado, né? Pra gente, às vezes, dava umas esbarradas, né?
0: Então vamos ouvir a porca mineira.

0: Porca Mineira, de Ronaldo Sabino, o quarteto enredado no álbum Fantasia Sertaneja, Supertônica.
1: A outra autoral do Ronaldo
2: É
1: é
2: viola,
1: Viola em
2: viola
1: Festa.
2: em festa,
1: Viola
2: isso.
1: em Festa. É um batuque de viola. É um ritmo bem interessante porque ele é muito mais próximo da música negra.
2: Sim.
1: Tem a subdivisão, né? A porca em três, né? A subdivisão em três e a subdivisão em quatro, né? E tem alguns acentos que até lembram um pouco o baião, né? Divide em três, depois mais dois, três, três, dois. E aí, no meio da parada ali, eu botei um blues, porque tem uma sequência que parece, né, poderia encaixar um blues ali.
2: Sim.
1: Aí tem umas dissonâncias. E ficou massa, assim. Eu cheguei o Ronaldo. Eu fico sempre fácil e pergunto pro Ronaldo: tudo bem, Ronaldo? Posso ir por aqui? Posso ir por ali? Ele falou que tá tudo bem, então tá tudo bem.
2: E mas você tem espaço para improviso? Não.
1: Nessa, não.
2: Tá.

0: o Quarteto Enredado, no álbum Fantasia Sertaneja.
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6: Olá, amigos. Um ouvinte enviou esta mensagem. Às vezes ouço referências a Sanson como sendo um mau compositor. Músicos amigos meus já me disseram isso. E eu sempre o tive como um grande músico. De onde vem essa opinião ácida em relação a ele? Caro ouvinte, sempre existiu uma corrente contra Sanson no mundo da música clássica. E isso aconteceu basicamente porque o compositor nunca se alinhou às principais correntes estéticas do seu tempo. Na sua maturidade, o mundo todo se encantava com a estética de Richard Wagner, que ele fez questão de não seguir. Outro problema. Sanson foi muito longevo. Nasceu em 1835. Com 20 anos de idade, era um músico formado. Isso era 1855. Schumann e Liszt ainda estavam vivos. Brahms era um jovem. Ou seja, ele fez-se músico em pleno romantismo. Só que ele viveu até 1921, quando a Sagração da Primavera de Stravinsky já tinha 8 anos de idade. Ou seja, ele foi formado no romantismo, mas viveu até o modernismo. E é claro que ele não seguiu as tendências das vanguardas do século XX, pois já era muito idoso, e isso também contou contra ele. Ou seja, ele ficou a vida inteira firme, fazendo música no estilo em que acreditava, no estilo em que havia sido formado. Esse estilo incluía elegância, equilíbrio de forma e, sobretudo, uma grande beleza de melodia e harmonia, onde não havia lugar para excessos emocionais típicos do alto romantismo, nem para as ousadias dos primeiros vanguardistas. Sanson foi um músico excepcional, grande pianista e organista, muito ativo como animador da vida musical francesa. Foi um dos fundadores da Sociedade Nacional de Música da França. Bons exemplos: sua Terceira Sinfonia, a ópera Sanson e Dalila e seus poemas sinfônicos são música do mais alto nível. É isso aí, espero ter respondido. Um grande abraço e até o próximo programa.
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10: No que vai ter improviso, na, aí das autorais, tem o que é a música minha, que é o The Da Suite, Curicaca. Tem um solo de guitarra lá no meio da música. Que tem, o quarteto tem pouco improviso.
11: É tem quase, pouco improviso.
10: É quase tudo, é tudo escrito.
11: Tá.
10: E aí tem alguns espaços de improviso, mas no sentido do jazz, assim, né? Tem um solo ali.
11: Sim.
10: E aí vai improvisar. Então aí no Curicaca, que essa suíte são três nomes de pássaros, né, que eu fiz, né? Galinha d'Angola.
11: É a Siriema.
10: A Siriema e a Curicaca. A ideia era pegar pássaros brasileiros. A galinha d'Angola não é brasileira, né? Mas é muito importante.
11: Tô fraco.
10: Exatamente. Foi isso que eu fiz. Parará.
11: Eu vi.
10: Eu peguei essa ideia e daí eu fui desenvolver o motivo, né? Aí as variações, que é o Cateretê. Que é um Fox 2, né? Não sei. É um tchan, tcharan, tchan, tchan, tchan, tcharan. Até o Gustavo Costa fez um trabalho com a gente lá de Ribeirão, violão. E ele tá em ré. Aí ele até cantou a música do Capital Inicial.
11: Sim.
10: Porque fica tchan, uma hora para e fica só o ritmo, assim, tan, taran, tan, tan. É bem pop, né? Esse ritmo é usado no rock, no pop, né? Aí a galinha.
11: A figura de três notas ali que você repete, né?
10: É. Um monte de gente que tá aprendendo violão faz isso assim, né?

0: Aí tem o a galinha da Angola, depois eu fiz o curicaca, que é um
1: Não, o
0: pássaro.
1: siriema, depois o curicaca.
0: É, mas a ordem que eu fiz foi
1: A ordem.
0: diferente.
1: Ah, tá certo.
0: A ordem que eu fiz foi o curicaca, que estava num rancho lá, muito bonito, na frente do Rio Grande. E aí tinha muitas curicacas ali. É um pássaro que não tem aqui pro lado de São Paulo, né?
1: Sei.
0: É que é a capa do disco, é um bico curvo assim, né? E aí tava ali e saiu o começo meio que da introdução assim. Tá, falei, vou fazer curicaca. É um arrastapé. Eu gosto bastante, assim, é bem alegre, assim. Eu tenho dificuldade de fazer música alegre, aí quando eu consigo fazer uma música alegre,
1: Você fica alegre.
0: fico alegre. É.

0: E por fim tem a Guarânia, que está no meio ali, que também lá tem muita siriema, né? Aqui em São Paulo também não tem muita siriema,
1: Como é a siriema? Parece uma garça?
0: parece uma garça, é grande assim. E ela, e aí tem aquela música, né? Agora não sei de quem é, mais antiga, né? A siriema do Mato Grosso, seu canto firme me faz chorar. Aí eu queria fazer tipo uma música triste, como fosse o canto, esse sentimento do cara de tristeza ao ver a siriema, sabe? Aí eu fiz a música siriema, numa guarânia mais lenta, né? E aí também, assim, né? Todas as músicas são numa ideia meio pegar o ritmo, trabalhar em cima das possibilidades rítmicas, mas também abrir para harmonia, né? Não, harmonia mais expandida, não, a música caipira mais menos acordes, né? Então aí mais possibilidades maiores de acordes, possibilidades maiores de sonâncias, né?
1: O Almir Sater vai brigar com você.
0: Vai.
1: Você sabe que ele é muito para ter um acorde diferente.
0: Então, o Ronaldo que fala, assim, que ele fala, vamos tocar em pra tapas, ele fala, não, o povo vai ver a gente tocando, fala, tá errado isso aí, né? Mas ficaria feliz se o Almir Sater brigasse comigo. Pelo menos ele escutou a música, né?

0: A Suíte Caipira, de Gabriel Terra. Galinha d'Angola, Seriema e Curicaca. Interpretação do Quarteto Enredado, com Clarissa Pádua, violão, Ronaldo Sabino, viola caipira, Daniel Palermo, guitarra e Gabriel Terra, baixo acústico.
1: Eu acho que tem uma que é bem legal de falar, que é o Lá na Roça, que é uma canção que a Bia gravou. Porque quando eu estava no processo de procurar o repertório, essa música, o Livan passou um monte de música para eu ouvir, estava numa coletânea com várias músicas, e eu ouvi essa aí, era uma das últimas, assim. E eu falei, nossa, gostei da música. Eu fui pesquisar se tinha outras versões, né? E aí o Martinho da Vila gravou essa música. E aí tem a versão do Martinho é bem, né, candomblé, assim, uma levada de candomblé.
2: Sei, sei.
1: E aí eu falei, nossa, que legal, porque é uma música que tá na coletânea caipira, mas que tem um sambista tocando.
2: Sei. Interessante.
1: E aí eu fiz o arranjo tentando valorizar mais as ideias rítmicas do candomblé, né?
2: Tá.
1: E aí eu chamei a Bia para gravar, a Bia Góes, que é do candomblé, né? Ela é da religião, né?
2: Tá.
1: Então, putz, botou maior energia na parada.
2: Sei, que ótimo.
1: E ficou. O Ivan falou, né, que ele ouviu que também eu botei uns acordes diferentes. Falou, isso aí ficou meio psicodélico anos 70.
2: É.
1: Meio Pink Floyd, sei lá o que ele falou, mas ele achou meio assim, né, diferente, assim. E a segunda gravação dessa música, nesse coletânea, Martinho da Vila e a gente, ninguém mais gravou.
2: Essa coletânea qual é?
1: É uma coletânea de música caipira. É uma casa, eu não vou lembrar o nome, mas é uma casinha, um desenho de casinha no meio do mato.
2: Sei.
1: E aí são, acho que cada disco são dois discos, cada um tem umas 20 músicas.
2: Sei, sei.

0: E tem o pagode?
1: Tem os pagodes de viola do.
0: Pagode de viola.
1: É um ritmo tradicional da viola que o Tião Carreiro botou uma nota a mais ali na rítmica.
0: Sei.
1: E aí essa nota a mais virou um ritmo novo, né? Que é o
0: Chamado pagode.
1: pagode de viola. E que no acompanhamento do violão chama-se pó preto.
0: Cipó preto.
1: É que é uma levada de reggae.
0: Ah,
1: Que é uma levada no contratempo, sabe?
0: sei.
1: E a gente fez no disco, né? O Chora Viola, né? Que esse tema famosão do Tião Carreiro. Usei como ele principal e botei outros pagodes como se fossem pontes para voltar pro tema principal, né? Chora Viola, Pagode do Ala e o Navalha na Carne. E aí no meio tem umas coisas minhas ali também para fazer para um lado e para o outro, né? E fiz uma brincadeira. Aí passa uma melodia, passa por todo mundo, aí passa por mim, no baixo eu faço no arco. Uma das pessoas que trabalhou com a gente foi o Rossini Xavier, que é um baita músico, professor da Federal de Goiânia, de acordeon. Primeiro professor de acordeon de instrumento
0: Sei.
1: do Brasil, de violão popular, de acordeon
0: Sei.
1: popular. Aí ele fez um trabalho com a gente e ele sugeriu fazer a melodia bem no grave, no final, por causa da voz do Tião Carreiro, que tinha uma voz grave, né? Aí eu faço no cumi solto, de chora, viola, lá embaixo, né? Para lembrar o Tião.

0: Chora Viola, Pagode do Alá e Navalha na Carne, da dupla Tião Carreiro e Pardinho. O quarteto enredado no álbum Fantasia Sertaneja, de 2026.
1: É, Júlio, acho que tá, né? E tem uma que ele falou que é a gravação que ele adora, que é o Luar do
2: Luar do
1: Sertão,
2: Sertão.
1: né? Que é linda, né?
2: Cabe falar um pouquinho?
1: Cabe.
2: É, o Luar do Sertão é uma música que é fora do comum, né?
1: É
2: Uma música
1: demais.
2: fora do comum. Eu fiz o arranjo pensando bastante na letra. Então, cada.
1: É o Catulo e o João Pernambuco,
2: João
1: né?
2: Pernambuco, é. Tem uma briga, né? Que um diz que um roubou do outro, né?
1: Dizem que é só do Catulo, é isso,
2: É,
1: né?
2: diz que é só do Catulo. Como é um disco de música instrumental, né? Então, todas essas canções eu fiz introduções grandes para os instrumentos, né? Para deixar marcado assim, não, é música disco instrumental, tem uma canção, então tem um solo inicial do violão, né, que a Gladys faz, que fica, que ela é uma super violonista, ficou lindo. É, eu escrevi para ela, nossa, interpretação maravilhosa. E aí eu cada vez que a estrofe vem, ela vai se apresentando de uma forma diferente para o arranjo vai acompanhando a letra, né? E aí vai tendo as modulações, né? Então, aí roubei uma modulação da Bethânia, que ela vai para o menor uma vez, num arranjo dela lá. Então eu vou para o menor também. É, aí depois eu faço uma modulação que eu gosto bastante. Onde eu puder afiar um modo lídio, eu coloco o modo lídio. Aí eu vou para o modo lídio. E do modo lídio, aí vou subindo de tom. Aí volta pro tonal. E aí a Bia e o Ayrton deu um super match, assim. Ficou super bonita a voz dos dois. Que eles vão, cada verso é um, né?
1: Sim, é muito delicado, né?
2: Muito
1: Muito
2: delicado.
1: delicado, muito, muito bonito.

0: Luar do Sertão, de João Pernambuco e Catulo da Paixão Cearense, encerra o programa. Interpretação do Quarteto Enredado, com as vozes de Ayrton Montarroios e Bia Góes. O álbum Fantasia Sertaneja. Supertônica recebe Gabriel Terra.
1: Bom, agora vamos conversar com o crocodilo.
0: Momento Crocodilo. Momento Crocodilo. Momento.
1: Gabriel crocodilo. Terra, né?
0: Momento Crocodilo. Crocodilo.
1: Gabriel Terra! Qual é o seu animal preferido?
2: Ah, eu vou falar que eu gosto de conversar, gosto de bater papo, vou falar papagaio.
1: Papagaio! Papagaio é muito inteligente, né? Um animal inteligentíssimo e longevo.
2: Sim, é verdade.
1: E uma canção que te vem à cabeça agora?
2: Agora que você falou, eu vou falar que uma que eu amo do o Milton é. Nossa, é. Cais do Milton.

0: Cais. É linda, Cais. É linda mesmo. É. Se você pudesse existir enquanto obra de arte, que obra de arte você gostaria de ser?
1: Eu queria ser um filme de comédia.
0: Qual?
1: Que é longevo também, do Mel Brooks, que tá com 100 anos, vai lançar um filme novo agora, mas a alta ansiedade pra mim dele, eu mijo de rir toda vez.
0: Se você pudesse voltar à vida depois da morte, com a condição de que um animal te educasse, você teria que escolher um animal pra te educar. Por qual animal você gostaria de ser educado?
1: Por qual animal eu gostaria de ser educado?
0: É.
1: Um animal que fosse tranquilo, fosse calmo. Uma curicaca, pra falar do
0: uma
1: disco.
0: Uma curicaca, tá bom. É. Essa é a conversa da curicaca com o crocodilo. Tá bom.
1: Foi?
0: Beleza.
1: Vai.
0: Beleza.
1: Massa demais. Né?
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6: 22h59.
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9: Programa de estágio da Rádio Cultura Brasil. Hoje, em edição especial dedicada aos 90 anos de nascimento de Tom Zé. Tom Zé, nome artístico de Antônio José Santana Martins, nasceu em 11 de outubro de 1936, em Irará, no sertão baiano. O músico frequentemente descreve o sertão de sua infância como uma sociedade pré-gutenbergiana, isto é, um lugar onde a imprensa escrita quase não tinha impacto e a comunicação era essencialmente oral. Ainda criança, entrou em contato com a obra de Luiz Gonzaga e Jackson do Pandeiro, além do samba de roda e dos grandes cantores que dominavam o rádio brasileiro. Seu primeiro instrumento foi a gaita e, aos 17 anos, descobriu o violão e passou a se dedicar cada vez mais à música. Em 1962, Tom Zé prestou vestibular para a Escola de Música da UFBA e passou em primeiro lugar. Estudou violoncelo e composição por 6 anos. Esta sólida formação erudita foi justamente o que deu a ele a base técnica para, mais tarde, desconstruir a música popular brasileira. Foi também na capital baiana que Tom Zé se aproximou de Caetano Veloso, Gilberto Gil, Gal Costa e Maria Bethânia. Esses encontros seriam fundamentais para a formação do grupo de artistas que, alguns anos mais tarde, se tornaria a Tropicália, movimento que transformaria a música brasileira ao incorporar referências da cultura popular, da vanguarda e da música internacional.

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2: Entre os marcos desse período está o lendário LP Tropicália ou Panis e Circenses, disco manifesto lançado em 1968, sendo considerado um dos álbuns fundamentais da música brasileira. O trabalho reuniu, além de Tom Zé, Caetano Veloso, Gilberto Gil, Gal Costa, Nara Leão e Os Mutantes. O álbum contou ainda com os célebres arranjos de Rogério Duprat e letras de Torquato Neto e José Carlos Capinã.

Ainda em 1968, Tom Zé se mudou definitivamente para São Paulo. No período recém-chegado à metrópole, teve a oportunidade de assistir ao filme São Paulo Sociedade Anônima, de Luiz Sérgio Person. Esse filme o inspirou na composição de abertura de seu álbum de estreia, lançado naquele mesmo ano, intitulado Grande Liquidação.

0: Nessa edição especial, os estagiários das rádios Cultura FM e Cultura Brasil comentam a obra de Tom Zé, a começar por Maria Victoria Parras, estudante de rádio e TV na Universidade Anhembi Morumbi.
1: Eu escolhi São Paulo por enxergar o lindo cartão postal que Tom Zé criou, mostrando a alma da cidade em 3 minutos de uma música maravilhosa. Temos o lado ruim e o lado bom, mas a música mostra muito do trabalhador, o relógio sendo nosso inimigo e como nos enquadramos nessa grande metrópole, sendo o espelho daqueles que vivem, cansam, acordam e vencem os dias na grande São Paulo.

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1: Você ouviu São Paulo, Meu Amor, composição que deu a Tom Zé a vitória no Festival da Record de 1968. Desde o primeiro disco, Tom Zé desenvolve trabalho único de composição e interpretação. No LP Tom Zé, de 1970, traz entre suas faixas Jimmy Renda-se, canção que a estudante de rádio e TV da Universidade Anhembi Morumbi, Marina Bertazzoni, escolheu para este especial.
2: É impossível falar da genialidade do Tom Zé sem passar pelas brincadeiras e pela irreverência da obra dele, que eu adoro ouvir desde criança. A faixa que eu escolhi para hoje traz isso na veia. A música Jimmy Renda-se satiriza a americanização presente na cultura brasileira. E a maior ironia dessa história é que eu conheci essa música justamente por causa da trilha sonora de um filme estrangeiro. Então vamos ouvir Jimmy Renda-se.

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0: Ouvimos com Tom Zé, Jimi Hendrix, Dele e Valdez. Essa canção é um exemplo da maneira como Tom Zé transformava a própria sonoridade das palavras em parte da composição, características que já apontavam para o caráter experimental que se tornaria cada vez mais presente em sua obra. Em 1972, Tom Zé lançou seu terceiro disco, Se o Caso é Chorar, onde se encontra a primeira versão de uma das canções mais especiais de sua carreira, Menina, Amanhã de Manhã, parceria com Perna. Escolha de Lavínia Vilas Boas, estudante de jornalismo da Faculdade Casper Líbero.
1: Em comemoração ao aniversário de Tom Zé, escolhi a música Vai, Menina, Amanhã de Manhã. Foi a primeira música que conheci dele e me chama atenção por ser divertida e inesperada. A letra tem um jeito quase brincalhão de falar sobre o dia a dia, enquanto a música mistura diferentes sons e ritmos de um jeito que deixa tudo imprevisível. Gosto principalmente por ele não se preocupar em seguir uma estrutura musical convencional. Os instrumentos, as mudanças e a própria interpretação criam uma sensação de movimento, como se a música sempre fosse tomar um caminho diferente. Para mim, essa música mostra bem a capacidade de Tom Zé de transformar o comum em algo criativo.
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0: Você ouviu Menina Manhã de Manhã, de Tom Zé, uma das canções mais marcantes do álbum Se o Caso é Chorar, lançado em 1972, época conhecida como uma das mais repressivas da ditadura militar. Porém, o curioso desta canção é que Tom Zé, mesmo se encontrando em um cenário desencorajador, especialmente para a classe artística, foi capaz de compor uma semente de esperança em forma de canção, como um grande aviso que melhores dias estariam por vir. Mas, se Menina Manhã de Manhã traz uma sonoridade mais leve e quase brincalhona, o disco também apresenta um Tom Zé mais melancólico e introspectivo. É o caso de Dor e Dor, outra faixa do mesmo álbum, escolha de Victor Silva Costa, estudante de rádio, TV e internet na Faculdade Belas Artes.
1: E para homenagear esse grande artista que é o Tom Zé, eu escolhi a música Dor e Dor. Escolhi essa música pois ela foi uma das primeiras músicas que eu me lembro de ter escutado enquanto eu explorava e conhecia novos artistas brasileiros. E um desses grandes nomes era o Tom Zé. Além de ter um ritmo contagiante que fala sobre o amor de uma forma leve e até mesmo infantil, que me leva a uns tempos mais simples e engraçados.

0: Você ouviu Dor e Dor, de Tom Zé, faixa do álbum Se o Caso é Chorar, de 1972. Hoje, os estagiários das rádios Cultura FM e Cultura Brasil prestam homenagem a Tom Zé, nascido em 11 de outubro de 1936, em Irará, Bahia.
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0: No ano seguinte, em 1973, Tom Zé lança Todos os Olhos, uma das obras mais geniais, subversivas e vanguardistas da MPB, marcada por histórias de puro deboche e experimentação radical. O ponto mais marcante do disco é, sem dúvida, a sua polêmica capa, idealizada pelo poeta concretista Décio Pignatari, um close das nádegas nua.
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0: Sua ousadia estética foi impulsionada por uma provocação da crítica da época, que havia menosprezado o trabalho anterior do músico. Tom Zé radicalizou totalmente suas estruturas sonoras com ritmos desregulados, sussurros e coros bizarros criados juntos ao grupo Capote. No entanto, o preço dessa liberdade artística foi alto. O álbum destruiu o apelo comercial do cantor na época, afastando-o das rádios e da grande mídia, o que provocou um duro isolamento comercial.

0: Giovana Chaves, estudante de jornalismo na Fapcom, escolheu o tema do álbum Estudando Samba, produzido em 1976. Um álbum temático no qual Tom Zé investiga o gênero a partir de suas estruturas rítmicas.
1: De vez em quando...
2: Todo Tom Zé é uma música que eu adoro e talvez seja até difícil falar dela sem deixar transparecer que eu sou muito fã dele. Eu acho fascinante como ele consegue pegar uma ideia aparentemente simples e transformar em uma coisa completamente original, cheia de humor, estranheza e muita inteligência. Tô tem essa brincadeira com as palavras, com os sons e com a própria maneira de cantar. E ao mesmo tempo diz muito sobre o jeito brasileiro de criar e de se reinventar.

0: Você ouviu com Tom Zé, Tô, dele e Elton Medeiros. A maior curiosidade sobre a música envolve o famoso refrão: Eu tô te explicando para te confundir, tô te confundindo para te esclarecer. O lendário apresentador de TV Abelardo Barbosa, o Chacrinha, simplesmente adorou a frase. Ele se apropriou do conceito e transformou em um dos seus maiores bordões na televisão aberta. Eu não vim para explicar, eu vim para confundir. No especial sobre os 90 anos de nascimento do compositor, quem monta a programação musical deste horário somos nós, estagiários das rádios Cultura Brasil e Cultura FM. Damos continuidade com outra canção, que será comentada por Thomas Farias, estudante de jornalismo na Faculdade Belas Artes.
1: Para esta celebração aos 90 anos de Tom Zé, escolhi algumas canções que aprecio no artista, e dentre elas, selecionei Só Solidão, do álbum Estudando Samba, de 1976. O motivo foi a forma como essa música retrata a solidão de maneira quase desprendida, entregue, em tom de aceitação, mas também estabelece a melancolia associada ao isolamento. Gosto como parece ser uma solidão suave e dançante, que carrega o ouvinte, ao mesmo tempo em que é imensa, poderosa e potencialmente doída. Trata-se de mais um episódio da grande série de contradições, ironias e subversões que tanto marcam a obra de Tom. Na sequência, só solidão.

0: Ouvimos com Tom Zé, dele, Só. Apesar de chamar a atenção de personalidades importantes da comunicação brasileira, Tom Zé enfrentava dificuldades para se manter como artista após o lançamento do disco Estudando Samba. Mas sua influência se provaria imparável e logo se espalharia pelo mundo. Gustavo Bittencourt, estudante de rádio, TV e internet na Fapcom, é entusiasta desse trabalho.
1: Para esse especial dos 90 anos de Tom Zé, eu escolhi a música Man, do álbum Estudando Samba, de 1976, que continua sendo o meu álbum preferido de Tom Zé. Falar dessa música é muito legal porque ela tem um caráter meio ritualístico, né? As linhas de cada instrumento vão vindo uma de cada vez, junto com os vocais, cantando um batizado muito louco. E toda a polirritmia, os vocais, os corais, essa música realmente faz eu entrar quase num estado de transe, assim. E eu acrescento também que quando eu descobri que David Byrne foi um grande parceiro, ainda é, imagino, de Tom Zé, né? Os dois colaboraram muito juntos. Eu notei que aquele álbum de 1976, Estudando Samba, com certeza influenciou os primeiros álbuns que o Byrne veio a lançar com o Talking Heads. E, né, como um grande admirador tanto do David Byrne quanto do Tom Zé, para mim isso é muito legal de perceber. Então, viva o grande vanguardista, tropicalista, gênio Tom Zé, 90 anos, vamos ouvir Man.

Você acabou de ouvir Man, de Tom Zé, com ele e a guitarra e o arranjo de Heraldo do Monte. No vinil original, a música funciona como uma introdução conceitual e uma redução silábica que se conecta diretamente à faixa seguinte: Mãe, mãe solteira. Musicalmente, a canção choca por trocar o balanço tradicional do gênero por uma percussão seca e dura, feita com os famosos instrumentos de oficina criados pelo artista. Foi justamente essa sonoridade crua e vanguardista que, no final dos anos 1980, fascinou o músico norte-americano David Byrne, ao garimpar o disco em um sebo no Rio de Janeiro, motivando-o a lançar a obra de Tom Zé nos Estados Unidos e a resgatar sua carreira do ostracismo. Depois de estudando samba, Tom Zé continuou produzindo e experimentando, mas passou boa parte dos anos 1980 afastado do grande circuito da música brasileira. Lançou discos como Correio da Estação do Brás e Nave Maria, criou instrumentos e maneiras próprias de produzir sons e manteve sua pesquisa sobre os limites da canção popular.

Você ouviu Nave Maria, faixa título do álbum lançado por Tom Zé em 1984. A partir dos anos 1990, vieram novos discos, turnês e colaborações que colocaram Tom Zé novamente no centro da cena experimental. Com Defeito de Fabricação, lançado em 1997, consolidou essa nova fase ao aproximar sua pesquisa musical de elementos da música eletrônica e da cultura contemporânea. Já na década de 2010, essa trajetória de quase 5 décadas encontraria uma nova geração de músicos. Em 2014, Tom Zé lançou Vira-Lata na Via Láctea, álbum que traz entre suas faixas uma composição que resume bem a disposição do artista de continuar provocando e brincando com os códigos da música popular. Eu, Gabriel D'Ângelo, estudante de jornalismo e estagiário da Rádio Cultura, escolhi a música Papa Francisco Perdoa Tom Zé. É uma música que tem uma história bem interessante por trás e cuja letra só faz sentido se você conhecer essa história. O cantor baiano recebeu R$ 80 mil para fazer a locução de uma propaganda para a Coca-Cola em 2014, no contexto da Copa do Mundo de Futebol, realizada aqui no Brasil. Ele foi criticado nas redes sociais por uma parte do público por ter supostamente se vendido para uma empresa desse tamanho. Após o ocorrido, ele doou a quantia para a Sociedade Litero Musical 25 de Dezembro de Irará, que é a filarmônica da cidade onde o cantor nasceu. O que eu acho mais interessante dessa música é a crítica tanto à esquerda quanto à direita em relação à chamada cultura do cancelamento e ao tribunal do julgamento da internet. Tom Zé destaca que muitas vezes a esquerda e a direita são parecidas em seu modus operandi, principalmente em relação ao patrulhamento ideológico que é feito nas redes sociais.

0: Acabamos de ouvir Papa Perdoa Tom Zé, dele e com ele. Tom Zé, nosso eterno tropicalista. Tom Zé, em Tropicália Jacques Est.
1: Para sua penteu, escuta cá.

Chega ao fim mais uma edição especial do programa de estágio da Rádio Cultura Brasil, hoje em celebração aos 90 anos de nascimento de Tom Zé. A apresentação foi minha, Gabriel D'Ângelo. Trabalhos técnicos, Carlos Lima. Roteiro, Gustavo Bittencourt. Produção, Marina Bertazzoni. Supervisão, Eduardo Weber. Realização, Rádio Cultura Brasil, emissora da Fundação Padre Anchieta.

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9: Olá, amigos. Uma ouvinte pergunta. Caro Maestro, envio-lhe uma pergunta que me parece um tanto ridícula, mas confesso que minha curiosidade é maior do que tudo. A pergunta é, de vez em quando, ao assistir concertos por aí, noto que algumas instrumentistas, mulheres, entram no palco com bolsa tiracolo e a mantêm ao lado da cadeira durante o concerto. Isso não é estranho? Eu acho feio. Por que isso acontece? Caro ouvinte, eu concordo com você que é estranho e até feio, mas acontece que em muitos locais não há um lugar seguro, como um armário com chave, para que os músicos deixem seus objetos de valor. Assim, as senhoras simplesmente se recusam a deixar suas bolsas nos camarins, e ai de quem for discutir com elas. Mas a razão procede. Eu mesmo já entrei no palco muitas vezes com minha carteira no bolso, só que nesse caso ninguém nota. Acho que tudo isso é fruto não só da falta de estrutura de alguns de nossos teatros e salas de concerto, mas também, e infelizmente, da falta de segurança geral que vivemos em nosso país e principalmente na cidade de São Paulo. É isso aí, um grande abraço e até o próximo programa.
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10: 23h59.
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1: Programa de estágio da Rádio Cultura Brasil. Nessa semana, a seleção é de Maria Vitória Parras e a apresentação é minha, Lavínia Vilas Boas. A música que abre esse horário é Pra Melhorar.

Você ouviu com Cássia Eller de Nando Reis o Segundo Sol. Antes, com Marisa Monte, Seu Jorge e Flor, deles Pra Melhorar. Caetano Veloso.

ouvimos com Gilberto Gil, dele, Amarra o Teu Arado a uma Estrela. Antes, com Maria Bethânia, de Caetano Veloso, Reconvexo. 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Rubel e Marina Sena.

0: Ouvimos com Marina Sena e Rubel, dele, Carta de Maria. Vamos a um rápido intervalo. Eu volto em seguida.
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0: Estamos de volta com a programação musical da Rádio Cultura Brasil. Banda do Mar.

Ouvimos com Dani Black, dele Fora de Mim. Antes, com Banda do Mar de Marcelo Camelo, Rei Nana. 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Céu e Emicida.

Você ouviu com Luiz Melodia, de Cazuza, Ezequiel Neves e Reinaldo Arias, Codinome Beija-Flor. Antes, com Céu e Emicida, de Alex Freitas e Carlos Caetano, Deixa Acontecer. Elba Ramalho e Lenine.

Ouvimos com Elba Ramalho e Lenine, dele e Paulo César Pinheiro, Leão do Norte. Gente que entende de música popular brasileira está diariamente presente em nossa programação, com entrevistas, novidades e comentários musicais, sempre às 5 da tarde, aqui na Rádio Cultura Brasil. A seguir, duas composições de Caetano Veloso.

Você ouviu duas composições de Caetano Veloso, com ele Luz do Sol e com Djavan Oração ao Tempo. Eu sou Lavínia Vilas Boas. Nesta semana, sou eu quem apresenta o programa de estágio da Rádio Cultura Brasil. Seleção musical, Maria Vitória Parras. Trabalhos técnicos, Antônio Silva e Carlos Lima. Supervisão, Eduardo Weber. Continue ouvindo a programação da Rádio Cultura Brasil.

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11: 5 horas e 59 minutos.
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14: Olá, ouvinte, seja bem-vindo. Começamos com Juraci Oliveira,

Ouvimos com Juraci Oliveira, numa adaptação de Valdir Verona, São Gonçalo. Na sequência, Marcelo Viola e Ricardo.

0: Vieira e Vieirinha interpretaram de Alcindo Freire e Sebastião Teixeira, Garça Branca. Antes com Marcelo Viola e Ricardo, de Ilco Teodoro, Protetora dos Romeiros.
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0: Zezinha do Acordeon interpretou de sua autoria Só Pena Que Voa. Antes, com Inesita Barroso, Didi Lumelo e Ovídio Chaves, ouvimos Fiz a Cama na Varanda.
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Com o Rodrigo Matos, de Tião Carreiro e Carreirinho, ouvimos Caçador. Com Lourenço Itabaí, de Palmeira, Disco Voador.

Com Lian, de sua autoria, Pássaro Sem Ninho. Antes, com Pena Branca e Chavantinho, de Luiz Carlos Paraná, Flor do Cafezal.

0: Moreno e Moreninho, de Moreninho e Rocha de Menezes, meu juramento. Vamos para um rápido intervalo, já voltamos.
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0: Estamos de volta e vamos ouvir Pedro Bento e Zé da Estrada.

0: Com Pena Branca, de Antônio Almeida, ouvimos Serenô. Com Pedro Bento e Zé da Estrada, de Roberto Stanganelli e Roberto Nunes, Esqueça Coração.
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0: Com Almir Sater, dele, ouvimos É de Minas para Riba. Antes, com Rodrigo Azevedo, dele, Um Mineiro na Terra da Garoa.
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0: Enúbio Queiroz interpretou de sua autoria Visões do Nordeste. Antes, com Leôncio e Leonel, de Lorival dos Santos, Tião Carreiro e Piraci, Falou e Disse.
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Vadico e Vidoco, a composição de Nenete e Itapuã, Um Tostão de Chuva, antes com Souza e Soares, de Tião do Carro e Zé Caetano Erba, O Choro da Goteira.

0: Zeta Pera e Paiolzinho interpretaram de Zeta Pera e José Martins, Torrão Brasileiro. Hoje ficamos por aqui. Continue ligado na Cultura Brasil. Até mais.
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7: 6 horas 59 minutos.
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7: Olá, ouvinte da Rádio Cultura Brasil, eu sou a Laura Mayumi, chegando com a nossa programação musical por aqui em 77,9 FM. Eu vou abrir com Jades Macalé, Revendo Amigos.

Esse foi o PC Silva, dele Ciclone, antes teve Jardes Macalé, dele e o Ali Salomão, Revendo Amigos. Um bom dia para você que segue aqui na sintonia da Rádio Cultura Brasil, a gente ouve agora Lenine.

Esse foi o Tom Zé com Morena, uma adaptação dele para uma música folclórica da Bahia. Antes teve Lenine dele e Ivan Santos, Amor é para quem ama.

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1: Essa foi a Elis Regina com Alô, Alô, Marciano, de Rita Lee e Roberto de Carvalho. Antes teve Sérgio Sampaio, dele, Que Loucura. A gente vai agora para um rápido intervalo, já já tem mais música aqui na Rádio Cultura Brasil. Até já.
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1: Estamos de volta, um ótimo dia para você que segue aqui na sintonia da Rádio Cultura Brasil. E a gente volta com o som do Gilberto Gil.

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1: Marina Della Riva com Sonho Meu, música de Dona Ivone Lara. Antes teve Gilberto Gil, dele, Toda Menina Baiana. Ótimo dia para você que segue na sintonia da Rádio Cultura Brasil. Agora tem Paulo Neto para ver o sol raiar.

Essa foi a Luísa Lian, dela e Charles Tichier, Deságua. Antes, Paulo Neto, dele e Isabela Moraes, Pra Ver o Sol Raiar. Seguimos com música por aqui, em 77,9 FM, na Rádio Cultura Brasil. Você ouve agora Chico César.

0: Som do Skank, essa foi Pacato Cidadão, de Samuel Rosa e Chico Amaral. Antes teve Chico César, dele Se Você Viajar. E agora tem mais um rápido intervalo, já já tem mais música por aqui na Rádio Cultura Brasil.
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2: 7 horas 59 minutos.
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5: Ótimo dia para você que segue na sintonia da Rádio Cultura Brasil. A gente está de volta com música, agora com o som do Cassiano, Central do Brasil.
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Esse foi o som do Bexiga 70, Zambobit, música de Décio Sete e Kika. Antes teve Cassiano, dele e Paulo Zdanowski, Central do Brasil. E agora vamos lembrar um pouco aquela época do filme Ainda Estou Aqui, concorrendo ao Oscar, Fernanda Torres e tudo mais, nessa trilha sonora que voltou, né, a fazer sucesso aqui no Brasil, com o tremendão Erasmo Carlos, parceria dele com Roberto Carlos, É Preciso Dar um Jeito, Meu Amigo.

Ouvimos Os Mutantes com Ando Meio Desligado, música de Rita Lee, Arnaldo Batista e Sérgio Dias. Antes teve Erasmo Carlos, parceria dele com Roberto. É Preciso Dar um Jeito, Meu Amigo. Na sequência, a gente ouve Cansaço, música do Douglas Germano.

0: Essa foi a Céu com O Ronco da Cuíca, de João Bosco e Aldir Blanc. Antes, Letrux, Lineker e Maria Gadú, também com Xênia França e Lué de Luna, Cansaço, música do Douglas Germano. Fazemos agora mais um rápido intervalo, já já tem mais música aqui na Rádio Cultura Brasil.
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0: Um bom dia para você que segue na sintonia da Rádio Cultura Brasil. Estamos de volta com música por aqui, com o som do Curumim.

0: 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Se você tiver algum problema, não fique desencorajado. 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Vamos então escutar junto com os melhores.
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Esse foi Gabriel, o pensador dele Até Quando? Antes, Curumim, dele Compacto. E seguindo com música aqui na Rádio Cultura Brasil, agora tem o encontro de Emicida e Vanessa da Mata.

Ouvimos Pedro Luiz e a Parede e Roberta Sá com Luz da Nobreza, música de Zé Renato e Pedro Luiz. Antes teve Emicida e Vanessa da Mata com Passarinhos, de Emicida e Xuxa Levi. Bom dia para você que segue na sintonia da Rádio Cultura Brasil. Agora a gente ouve Vânia Abreu.

Ouvimos Gilberto Gil e Família, composição do Gil, Barato Total. Antes, Vânia Abreu e Marcelo Quintanilha com Aquele Frevo Axé, de Caetano Veloso e César Mendes.

0: Ouvimos Belo Veloso com 8-bit, música de Ana Flávia e Mabel Veloso. Vamos agora para um rápido intervalo, já já tem mais música aqui na Cultura Brasil. Até já!
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1: 9h03.
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0: Ótimo dia para você que segue na sintonia da Rádio Cultura Brasil. A gente está de volta com o som da Letucci.
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Essa foi Marina Lima com Acontecimentos, parceria dela com Antônio Cícero. Antes, Letúcio com Potência, de Letrux e Lucas Vasconcelos. Seguimos com música aqui pela Rádio Cultura Brasil, agora tem Cássia Eller.

Zé Manuel e Lué de Luna com Malaika, música do folclore tanzaniano, com a adaptação do Zé Manuel. Antes teve Cássia Eller com Luz dos Olhos do Nando Reis. Um bom dia para você que segue na sintonia da Rádio Cultura Brasil. Agora tem som do Seu Jorge e Mano Brown.

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0: Som do Emicida, essa foi os Memo Preto Zica, uma adaptação que o Emicida fez para a música dos Racionais MCs. E antes teve Mano Brown, Dom Pixote e Seu Jorge com Dance, Dance, Dance. Vamos para mais um rápido intervalo, já já tem mais música aqui na Rádio Cultura Brasil.
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2: De volta com música aqui em 77,9 FM, um ótimo dia para você que segue na sintonia. A gente volta com o som dos África Brasil.
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Esse foi o som do Criolo dele, Lá Vem Você. Antes teve Zafrica Brasil, Bom Malandro, composição do Gaspar. E a gente segue com música por aqui, agora com Rappin' Hood e Caetano Veloso.

Dobradinha de Caetano Veloso por aqui. Composição de Caetano Veloso na voz do Jorge Benjor. A gente acabou de ouvir Zumbi. E antes teve Rapping Hood e Caetano Veloso com o Rap do Bom Parte 2. E a gente segue agora com o som da Bia Ferreira, Antes de Ir.

Essa foi a Lué de Luna, Nada Será Como Antes, música de Milton Nascimento e Ronaldo Bastos. Antes teve Bia Ferreira, dela, Antes de Ir. E é isso aí, eu sou a Laura Mayumi, agradeço muito sua companhia nessa manhã aqui na Rádio Cultura Brasil e te deixo agora na companhia da Fabiana Ferraz com o Galeria de hoje. Um beijo, boa segunda-feira e até amanhã.

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5: Nove horas, 59 minutos.
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8: Agora são 10 horas em ponto. Boa segunda-feira para você. Seja muito bem-vinda, seja muito bem-vindo. Hoje, dia 12 de outubro de 2026. Um bom feriado para você. 12 de outubro, a gente comemora o dia de Nossa Senhora Aparecida, comemora também o dia das crianças. E aqui no Galeria, essa mistura boa. Hoje eu fazendo ao vivo aqui a trilha sonora do seu dia de folga, né? Do seu feriado. Com essa mistura boa da música do presente com a música do passado. Eu dou também uma geral na agenda cultural da cidade de São Paulo e nos principais lançamentos da cena musical. Bom, dia de Nossa Senhora Aparecida, a gente vai abrir então com o clássico de Renato Teixeira, eternizado na voz de Elis Regina. E para fazer essa ponte com o presente, eu sigo com a Juliana Linhares, né? Logo depois, a gente vai ouvir do álbum Até Cansar o Cansaço, aliás, o álbum indicado ao Grammy Latino 2026, a gente vai ouvir então a Juliana na sequência com o Futuro Novos Erros. A gente começa com Elis Regina, Romaria.

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0: A gente ouviu a Juliana Linhares com a música Futuro, Novos Erros, dela e Carlos Posada, do álbum indicado ao Grammy Latino 2026, na categoria Melhor Álbum de MPB, né, de música brasileira em português, né, melhor, de música em língua portuguesa. E abri hoje o Galeria, neste dia de Nossa Senhora Aparecida, com o clássico de Renato Teixeira na voz de Elis Regina. Ouvimos Romaria. São 10 horas e 9 minutos.
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0: A pianista e compositora Eloá Gonçalves sobe ao palco da Casa de Francisca nesta quarta-feira pela programação da segunda mostra de Piano e Suas Criaturas. A base do show é o repertório dos dois álbuns da instrumentista Casa e Sobre o que Move as Coisas, lançados neste ano. E além disso, tem uma participação também da cantora Tatiana Parra. Ingressos na plataforma Simpla. A exposição Nós, Arte e Ciência por Mulheres segue em cartaz no Sesc Casa Verde. O objetivo é homenagear a trajetória científica, intelectual e artística das mulheres, além de buscar revelar a invisibilização, a luta contra a opressão e destacar também as contribuições femininas. A entrada é gratuita. E acontece hoje no Sesc Bom Retiro o espetáculo Erê, voltado ao público infantil, com a cantora, compositora, articuladora cultural e pesquisadora Luana Baiô e o grupo Samba de Dandara. A premissa é apresentar canções e histórias dos orixás e entidades afro-brasileiras de maneira descontraída. Ingressos disponíveis no site sescsp.org.br. A temporada do Musical Marrom, o musical, continua no Teatro Claro Mais. O espetáculo revisita a vida e a carreira da cantora e compositora Alcione, abordando as diversas versões que foi ao longo de sua trajetória. Ingressos você encontra na plataforma Uhu. Gente, ontem o nosso querido Tom Zé completou 90 anos de idade. Aliás, foi uma celebração lindíssima. Ele fez um show a céu aberto, assim, gratuito, com uma multidão assistindo ele lá na rua Quintino Bocaiúva, no centro de São Paulo. Muita energia aos 90 anos. Ele será homenageado também hoje no Letra e Música com o professor Pasquale Cipro Neto, às 5 da tarde, com a presença do Tom Zé, uma entrevista gravada há poucos dias com ele. Então, hoje, imperdível, às 5 da tarde, Letra e Música com o professor Pasquale. Então vamos celebrar Tom Zé. A gente volta lá pro início dos anos 70 e ouve Senhor Cidadão com ele.
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clássico de Gilberto Gil na voz de Marisa Monte. O Gil fez essa música em 69. A gente ouviu Cérebro Eletrônico. E antes, Tom Zé com o Senhor Cidadão. Tom Zé, que completou ontem 90 anos e hoje estará às 5 da tarde com o professor Pasquale no Letra e Música, com uma entrevista, né? Estará com o professor. Vai ser bem legal. São 10 horas, 18 minutos e tem dicas para a criançada neste Dia das Crianças. Os parques urbanos de São Paulo têm programação especial voltada ao Dia das Crianças. É uma boa oportunidade para estar junto à natureza, explorar novos cenários e participar de brincadeiras, jogos, oficinas, trilhas, atividades artísticas e experiências de educação ambiental. A programação foi organizada para mostrar os espaços verdes como ambientes de aprendizagem e convivência. As atividades apresentam às crianças elementos da fauna, da flora e dos recursos naturais de maneira lúdica, aproximando o público de temas como preservação ambiental, reciclagem, biodiversidade e cuidados com as plantas. Entre os parques urbanos administrados pela Prefeitura de São Paulo estão o Parque Ecológico do Tietê, na Zona Leste, o Guarapiranga, na Zona Sul, e o Parque da Juventude, em Santana, na Zona Norte da capital. Então aproveite o dia para explorar algum desses lugares verdes da cidade. São 10h19, eu sigo com o Bur, do novo Feixe de Fogo. A gente vai ouvir Oxê, com Josiara e Negadeça. Enquanto

0: gente ouviu Cordel do Fogo Encantado, Semente Brilhante, a participação de Fernando Catatau, do álbum Uma Viagem ao Coração do Sol, de 2018. A composição é de Nego Henrique, Rafael Almeida, Emerson Calado, Lirinha e Cleiton Barros. Toquei antes Bur, do novo Feixe de Fogo, né, lançado este ano, ela junto com Josiara e Negadeza. Ouvimos Oxê. 10h26, vou para o intervalo e já volto com o Galeria.
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0: Agora são 10h28, um bom dia. A gente segue com Djavan Sina.

0: A gente ouviu Djavan com Sina. Agora são 10 horas 33 minutos. Há quase 30 anos, o centro de São Paulo ganha novos contornos de efervescência e resistência cultural por iniciativa da companhia de teatro Os Sátiros. Hoje é o último dia para curtir o Festival Satirianas, que desde a semana passada vem promovendo mais de 400 atrações na Praça Roosevelt e em outros 14 espaços da cidade. A 27ª edição abraça teatro, cinema, dança, circo e literatura sobre o tema Brincando de Futuro, um convite para o público paulista encarar o amanhã de forma lúdica. Entre os temas das atividades está a inteligência artificial, presente no festival há alguns anos. Um exemplo é o espetáculo Quase Todos, com o texto de Ivan Cabral e Rodolfo Garcia Vasques. Rodolfo, diretor da companhia Os Sátiros, explica como a tecnologia, por vezes vista como ameaça às tradições da arte, pode ser usada para impulsionar a experiência e a criação para os palcos.
1: Essa é uma questão bastante importante para o mundo contemporâneo. A revolução tecnológica e, especialmente, o desenvolvimento da inteligência artificial traz novos desafios para a humanidade e a gente ainda não consegue calcular todo o impacto que ela pode ter, tanto na nossa vida em sociedade quanto nas artes. Dentro do projeto das Satirianas desse ano, nós temos várias experiências interessantes em que a inteligência artificial é usada de forma a valorizar a experiência teatral, nunca de diminuir essa experiência. Isso é importante porque muitas vezes as pessoas colocam inteligência artificial e arte em campos opostos. E nós acreditamos que é possível unir essas duas dinâmicas em um eixo só. Então é isso que nos faz pensar que é possível trazer a inteligência artificial para o mundo do teatro e promover uma revolução dentro do teatro, como já houve outras revoluções tecnológicas que desenvolveram a arte da cena.
0: Além das novas ferramentas incorporadas ao fazer teatral, o diretor Rodolfo Garcia Vasques ressalta que a essência do festival continua sendo a promoção de encontros inesperados.
1: Uma das coisas mais importantes que acontecem nas Satirianas é justamente o encontro entre artistas que normalmente não se encontrariam nos seus trabalhos cotidianos. Artistas da cena, da literatura, da música, do cinema, que vão estar juntos dividindo um momento especial, uma celebração da cultura no início da primavera. Apesar do El Niño, a gente acredita que é possível brincar, é possível estar junto. É justamente esse o tema da Satirianas desse ano. Brincar de futuro. Encarar o futuro de forma lúdica, como algo que pode ser construído com afeto. Por exemplo, alguns destaques, eu diria que o encontro Natália Timmerman, a escritora, com Mel Lisboa, a atriz. A partir de um texto da Natália Timmerman, a Mel vai para a cena e encara esse desafio. Outro destaque é Carmo Dalla Vecchia, que vai trazer uma primeira mostra de um projeto único que ele está desenvolvendo a partir de depoimentos dos seus seguidores em redes sociais.
0: A maratona de atrações do Festival Satirianas acaba hoje com atividades já a partir da 1 da tarde. Quem passar pela Praça Roosevelt neste horário já pode conferir o Bazar de Memórias na Tenda Satirianas, um espaço de compartilhamento de ideias entre os visitantes e os artistas. Mais tarde, na SP Escola de Teatro, o público confere os projetos citados há pouco por Rodolfo Garcia Vasques, a atriz Mel Lisboa encena O Chão, às 20h, e o ator Carmo Dalla Vecchia apresenta o solo Alma Debruçada na Janela, às 21h30. Ingressos para essas e outras atrações são gratuitos ou no formato Pague Quanto Puder. Acesse a programação completa no site Satirianas, com Y, satirianas.com.br. Agora são 10h38, eu recebi aqui algumas mensagens pelo nosso zap, você também pode enviar a sua no 973737229. Quem me mandou aqui, ó, foi o Vitor, ele falou: bom dia, Fabi, estou aqui escutando mais minha família, o programa via aplicativo, e quero pedir uma música do grupo Pequeno Cidadão, O Sol e a Lua. Abraços da família Santos Coluna, direto de Taubaté. Boa semana. Obrigada, Vitor, querido. Um beijo para você e família. A gente vai ouvir, então, o Pequeno Cidadão, hoje, Dia das Crianças. A gente ouve O Sol e a Lua.

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Maurício Pereira, ouvimos as nuvens do novo trabalho do Maurício, Dia da Girafa. Tem uma conversa boa com o Maurício no site da Rádio Cultura Brasil. Ele esteve comigo à época do lançamento do álbum. E tá lá, só ir lá na seção do Galeria que você encontra esse papo bom com Maurício Pereira. Toquei antes Pequeno Cidadão, Sol e a Lua, um pedido do meu ouvinte querido Vitor, neste Dia das Crianças, que está escutando a gente com a família lá em Taubaté. Quer mandar mensagem também? Fica à vontade, faz uma sugestão, feriado hoje, 11 97373 7229. Eu sigo com Xenia França, uma música que fez bastante sucesso na voz da Cláudia, nos anos 70, de Ivan Lins e Ronaldo Monteiro. Deixa eu dizer...

Salve! Ok. Rincon, sapiência, conhecido também como Money Congo, certo? Quando alguém fala que eu não sou um MC acima da média, eu falo... Eu não entendo nada, pai. A cultura do MC.

A gente ouviu Rincón Sapiência com Ponta de Lança e antes a Xenia França com Deixa Eu Dizer, música de Ivan Lins e Ronaldo Monteiro. São 10h53 agora, a gente segue com o clássico Cálice com Chico César.

0: Chico César com o clássico Cálice, de Chico Buarque e Gilberto Gil. São 10h58, eu vou para o intervalo e já volto com a segunda hora do Galeria.
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0: Na véspera do dia de Nossa Senhora Aparecida, padroeira do Brasil, um incêndio de grandes proporções atingiu a igreja matriz de 3 de maio, no sul de Santa Catarina, pouco depois de uma missa. O teto da paróquia desabou, mas ninguém se feriu. O Corpo de Bombeiros Militar começou a ser acionado às 10h22 da manhã, quando equipes de 4 cidades foram direcionadas ao local. Ao meio-dia, as chamas estavam controladas. As causas do incêndio serão investigadas por meio de perícia. A Igreja Matriz de 3 de maio lamentou o ocorrido por meio de nota publicada ontem à tarde nas redes sociais. Após manifestação da Procuradoria-Geral da República, o ministro Alexandre de Moraes, do STF, autorizou hoje a retomada das visitas do candidato do PL à presidência, Flávio Bolsonaro, ao pai, Jair Bolsonaro. A decisão atende a um pedido da defesa do ex-presidente, feito na segunda-feira passada, e ocorre após o fim do período de 90 dias de suspensão, imposto em julho. A proibição de visitas se deu porque Flávio descumpriu medidas cautelares ao publicar nas redes sociais uma carta do pai obtida em um dos encontros. Apesar de aprovar a retomada das visitas, Moraes manteve a proibição de divulgação de conteúdos do ex-presidente com finalidade político-eleitoral. Jair foi condenado em setembro de 2025, quando começou a cumprir 27 anos e 3 meses de pena por tentativa de golpe de Estado e outros crimes. Ele está em regime domiciliar desde março deste ano. Mais informações e outras notícias em uma hora.

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3: 11 horas, 2 minutos.
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5: 11 horas, 2 minutos, um bom dia para você, boa segunda-feira, bom feriado, hoje dia 12 de outubro de 2026. Seja muito bem-vindo, seja muito bem-vinda você que está chegando agora aqui na Rádio Cultura Brasil. Esse é o Galeria, no ar desde as 10 da manhã, a gente segue até a 1 da tarde, sempre fazendo uma mistura boa da música brasileira do agora com a música do passado. Eu também dando uma geral aí nos principais lançamentos da cena e na agenda cultural da cidade. Eu vou abrir essa hora do Galeria com a Anitta, do Equilíbrio 1-2. A gente ouve esse feat com Martinália, Feitiço.

0: A gente ouviu a versão adubada de Sul-Americano do Baiana System. Eu toquei antes Feitiço com Anitta no feat com Martinália do álbum Equilíbrio 1-2 da Anitta, uma parceria dela com a Jenny Mosello, com o Pedro Dacho, uma galera. Agora são 11 horas 10 minutos. A quinta edição do Festival Literário do Museu Judaico de São Paulo começa nesta quarta-feira com uma programação voltada para identidade, memórias e formas de olhar o outro. A agência do festival terá participação de escritores, a agenda do festival terá participação de escritores e convidados brasileiros e internacionais em conversas também sobre maternidade, preconceito, tradução e literatura. A diretora de curadoria do Museu Judaico de São Paulo, a Patrícia Wagner, conta sobre o evento e a temática que guia os encontros.
1: Na tradição judaica, a interrogação é parte de uma relação estruturante do pensamento. Em todas as edições do Festival Literário do Museu Judaico, pensamos numa pergunta como fio condutor. E para discutir a relação paradoxal entre palavra e imagem, perguntamos: uma palavra pode valer mais que mil imagens? E para responder, organizamos 9 meses, incluindo 5 convidados internacionais e uma seleção primorosa de convidados nacionais, judeus e não judeus. Esse ano temos também uma novidade. A nossa aposta no futuro é envolver as crianças nessa grande festa da celebração do livro. E no domingo, pela primeira vez, teremos o Fli Mujinho. Bom, a nossa jornada começa na quarta-feira, dia 14 de outubro, com uma mesa com a Sarah Hurwitz, que é uma escritora que foi speechwriter da Michelle Obama e do Barack Obama. Essa mesa tem o título Como Judeus Incrédulos Retornam ao Judaísmo. Seguimos na quinta-feira, uma das mesas com Marcelo de Salete e Nora Krug, com a mesa Quem Pode Acertar as Contas com o Passado. No sábado, vamos receber o psicanalista argentino Mariano Orenstein, que vai conversar com o escritor Julian Fuchs. E no domingo, no dia do Fli Mujinho, uma programação dedicada às crianças com encerramento musical de Hélio Zisquim. Esperamos vocês.
0: O quinto Festival Literário do Museu Judaico vai até sábado, enquanto o Fli Mujinho acontece neste domingo. A programação é gratuita, mas os ingressos devem ser retirados no site museujudaicosp.org.br, onde você também encontra a agenda completa. O museu fica na rua Martinho Prado, número 128. Agora a gente dança com o Ed Mota.

0: Arrombou a Festa número 2, uma parceria da Rita Lee com o Paulo Coelho. Toquei antes a Bia Ferreira com o Irã, uma composição deles, Rajada. E o Ed Mota, dele e Rafael Cardoso, ouvimos Vamos Dançar.
1: Show!
0: E o bloco Charanguinha do França, versão infantil do tradicional bloco de carnaval, se apresenta hoje no Festival Sesc 80 Anos, lá no Sesc Vila Mariana. O repertório é composto por clássicos do samba, marchinhas de carnaval e músicas infantis. O evento é gratuito e acontece às 16h30. Então, bora com a charanga do França?

0: Ouvimos a espetacular Charanga do França. A Charanga Chegou, de Thiago França. Vou para o intervalo e já volto com o Galeria.
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0: Agora são 11 horas 31 minutos. Eu sigo com a Cel, um registro do primeiro disco dela, né, que foi lançado em 2005. Ela de cara foi indicada ao Grammy Awards com o disco que leva o nome dela, Cel. A Cel era muito jovem quando lançou esse disco, tinha uma cena musical emergindo, né, no Brasil, inclusive em São Paulo, e recentemente foi lançado, este ano foi lançado um disco sobre esse livro da editora Cobogó, pela jornalista e radialista Fabiane Pereira, um livraço que eu tô lendo, enfim, eu tô lendo. É um livro muito bacana para quem gosta da boa música brasileira, para entender como que essa artista se construiu. Ela era muito jovem e já chegou muito pronta. A gente vai escutar então Ave Cruz, Céu.

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1: Annelise Assunção, a gente relembrou Eu Gosto Assim dela. E antes a Céu, do primeiro álbum dela, o que leva o nome dela, o álbum Céu, ouvimos Ave Cruz, uma parceria da Céu com Alec Raia. São 11h38.
2: Show!
1: Vandy Doratiotto sobe amanhã ao palco do Bona Casa de Música. No repertório, o artista interpreta as faixas do seu trabalho mais recente, Um Passeio Paulista. O show acontece às 21h. Os ingressos estão disponíveis na bilheteria física do Bona e também na plataforma Eventinho. Vandy Doratiotto esteve comigo este ano também para falar sobre o lançamento deste álbum, né, Um Passeio Paulista. Essa conversa também está muito boa e está disponível no site da Rádio Cultura Brasil. É só ir em programas, vai lá na seção do Galeria que você encontra esse papo. Então vamos ouvir deste trabalho, Um Passeio Paulista, Barata Esperta, Vandy Doratiotto.

Paulo Miklos com música de Adoniran Barbosa, saudosa maloca de Adoniran. E antes, Vangedora Tioto com Barata Esperta, composição dele do álbum Passeio Paulista, lançado este ano pelo Vand. 11h45 agora, sigo com Zé Ramalho.

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Relembramos Raulzito com Aluga-se, dele Cláudio Roberto. Toquei antes Zé Ramalho com Admirável Gado Novo, um clássico do Zé Ramalho. São 11h53, vamos com Erasmo Carlos, a gente relembra Coqueiro Verde.

0: A gente relembrou Coqueiro Verde, de Erasmo e Roberto. Agora são 11h56, a gente faz uma parada pro horário político, mas eu retorno com o Galeria logo na sequência.
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0: Presidente do Tribunal Superior Eleitoral, ministro Cássio Nunes, agendou uma reunião com coordenadores de campanha de Lula e Flávio Bolsonaro, candidatos à liderança do Executivo, para discutir as condutas no segundo turno. O encontro acontecerá amanhã após uma série de episódios envolvendo o grupo no WhatsApp Exército do Lula, organizado pelo deputado federal André Janones, que reúne mais de 3 milhões de apoiadores do atual presidente. Após derrubada da suspensão de Nunes Marques pelo Corregedor-Geral da Justiça Eleitoral, ministro Ricardo Vilas Boas Cueva, o presidente da Suprema Corte Eleitoral pediu análise com urgência nesta manhã sobre possível desinformação no canal de mensagens. Tanto Lula quanto Flávio criticaram as ordens expedidas pelo Poder Judiciário.

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14: 11h59.
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1: Agora meio-dia 10, boa tarde para você, de volta com Galeria. Eu sigo com a última hora do programa e vou abrir com Arnaldo Antunes e Adriana Calcanhoto dessa parceria nova que eles anunciaram recentemente, o álbum Vice-Versa. A gente vai ouvir Na Minha Carne Viva.

A gente ouviu Canção para Te Amar no Fim do Mundo com Amanda Magalhães, Chico César e Bione, uma parceria da Amanda Magalhães com a Bione do trabalho Era Uma Vez o Amanhã. E toquei também Arnaldo Antunes com Adriana Calcanhoto, com composição deles, ouvimos Na Minha Carne Viva. Agora, 12:17. Estão abertas as inscrições para 6 cursos oferecidos pelo Museu de Arte Moderna de São Paulo. Com datas que variam entre os dias 13 de outubro e 28 de novembro, os cursos têm temas como relações entre arte e mobilidade humana, partindo de deslocamentos e migrações, metodologias, tecnologias e conceitos para controle patrimonial em instituições culturais, além de

0: Feijoada completa de Chico Buarque, a gente ouviu nas vozes de Zeca Pagodinho e Almir Neto, e antes Marcelo Genesi com o clássico Sou o Estopim, de Antônio Barros. Meio-dia e 25, eu já volto com o Galeria, rapidinho.
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3: Agora é 12:28, de volta a gente ouve Vanessa da Mata, Esperança.

Esse foi o Tim Maia, a gente relembrou Gostava Tanto de Você, de Edson Trindade, e toquei também Vanessa da Mata, composição dela, ouvimos Esperança. Meio-dia 37, agora eu sigo com Los Cebosos Postiços, música de Jorge Benjor, Jovem Samba.

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1: Sem samba não dá, Caetano Veloso, dele. Toquei antes em Mato Grosso com Pedro Luiz, A Ordem é Samba, de Severino Ramos e Jackson do Pandeiro, e Os Locebosos Postiços com Jovem Samba, de Jorge Benjor. Meio-dia 47, sigo com Alice Caymmi, a gente ouve Canto de Obá.

Os Chincoãs, a gente ouviu Deixa a Gira Girar, de Matheus Aleluia, Dadinho e Heraldo Bozas, e antes Alice Caymmi com O Canto de Obá, de seu avô, Dorival Caymmi. Meio-dia e 54 agora, eu vou deixando já a saideira. Bora, galeria acabando, a gente ouve então Francisco El Hombre com Nada Conterá Primavera.

0: Francisco Alombra, encerrando essa edição de segunda-feira, 12 de outubro, do Galeria, Nada Conterá a Primavera. Agradeço a sua sintonia, a sua companhia. Amanhã tem mais, às 10 da manhã eu volto. E daqui a pouquinho você segue com a programação da Rádio Cultura Brasil, com o comando da Teca Lima. Um beijo para você. O Galeria conta com o apoio de produção da Marina Bertazzoni, da Sandra Vasconcelos e também do Thomas Farias. Até!
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12: Olá, ouvinte, uma ótima tarde para você que está sintonizado na Cultura Brasil neste feriado 12 de outubro de 2026. Eu sou Teca Lima, estou a partir de agora na seleção musical e também na apresentação. E hoje eu vou abrir com Mamundi cantando Luiz Melodia.

Marisa Monte, de Caetano Veloso, sobre versos de Ferreira Goulart, Onde Andarás. E antes a gente ouviu com Amamundi, de Luiz Melodia, Estácio, Holly Estácio. E seguimos com Serena Assunção, com a participação da Céu, cantando Iemanjá.

0: E aí, duas composições feitas para Orixá e Iemanjá. Ouvimos Rainha de Ayoká, de Igor de Carvalho, com ele e Moreno Veloso, e antes com Serena Assunção e Céu, da Serena e Iemanjá.
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0: Com a Açucena, a gente ouviu de Aldir Blanc e César Costa Filho, Ela, antes com Adriana Calcanhoto, Mulher Sem Razão, música de Cazuza, Bebel e Dé, e com Júlia Branco, dela, Luiz Rocha e Adriano Goiatá, Eu Sou Mulher. E nós voltamos em instantes, logo após o intervalo.
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0: Já estamos de volta na Rádio Cultura Brasil e agora vamos ouvir o encontro de Tulipa Ruiz com a cantora e compositora chinesa Ye Ha Yahan, Caule de Bambu.

Com Caetano Veloso Moreno, Zeca e Tom, ouvimos de Walter Farias e Adailton Poesia, Deusa do Amor. E com Tulipa Ruiz e Yehayanã, ouvimos Delas e mais Gustavo Ruiz, Caule de Bambu. Na sequência, Mariano Marovato.

0: Com o Momo, nós ouvimos dele e Thiago Camelo, Esse Mar. E com Mariano Marovato, de Durval Lelis, Não Tem Lua.
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Elza Soares, de Jorge Benjor, Mais Que Nada, e antes ouvimos dois sambas de Paulo Vanzolini, com Maria Bethânia, Volta por Cima, e com Mônica Salmaso, Samba Erudito. O bloco final abre com Eduardo Dussek.

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0: Novos Baianos de Moraes Moreira, Luiz Galvão e Paulinho Boca de Cantor, Swing de Campo Grande. E antes com Eduardo Dussek, de sua autoria, Injuriado, fechando essa seleção que volta amanhã nesse horário. Eu sou Teca Lima, agradeço sua sintonia, deixo um beijo e até lá.
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8: Olá, muito boa tarde para você ligado aqui na Rádio Cultura Brasil. Eu sou o Alexandre Ingrevalo e está começando o nosso Estúdio 77. Bem-vindos, fique com a gente.

Ouvimos aqui na Rádio Cultura Brasil Milton Nascimento, música de Lu Borges, Fernando Brant, Márcio Borges, para Lennon e McCartney. E antes, Beto Guedes, dele Ronaldo Bastos, Sol de Primavera. Na sequência, Elis Regina, numa música de Caetano Veloso.

Silva dele, Lucas Silva, Guerra de Amor. Antes aqui, pela Cultura, Daniela Mercury, música de Márcio Melo, Nobre Vagabundo.

0: Arnaldo Antunes, dele, Marcelo Frommer e Sérgio Brito, Meu Coração. Vamos a um rápido intervalo. Estúdio 77 volta daqui a pouco.
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0: Eu sou o Alexandre Ingrevalo e esse é o Estúdio 77, de volta aqui pela Rádio Cultura Brasil. Fique com a gente.

Lenine, composição de Martinho da Vila, Onde o Brasil Aprendeu a Liberdade. Também nesse bloco aqui pela Cultura eu trouxe Zélia Duncan, música de Hélio Cabral, Benfeitores do Universo. Seguindo agora com Baiana System e Mano Tchau.

Chico Chico, música do Gonzaguinha, Eu Nem Ligo. Também nesse bloco ouvimos Baiana System e Mano Tchau, composição do Mano Tchau, Roberto Barreto, Marcelo Seco.

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Ouvimos o encontro de Gal Costa e Rubel nessa releitura do clássico de Caetano Veloso, Coração Vagabundo. Antes, Celso Sim e Arthur Nestrovski ao violão em O Amor, né, que é uma música de Caetano Veloso e Ney Costa Santos sobre poema de Mayakovsky. Abrindo esse bloco, o próprio Caetano Veloso na música de Peninha, Sonhos.

0: MPB4 e Quarteto Ensina a música de Tom Jobim, Falando de Amor. E assim encerramos o Estúdio 77 de hoje, a trilha sonora da sua tarde aqui na Rádio Cultura Brasil. Eu sou o Alexandre Ingrevalo e agradeço pela sua companhia. Até a próxima.
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0: Agora são 3 horas da tarde em ponto. Olá, boa tarde para você que acompanha a Cultura FM e a Rádio Cultura Brasil. Hoje é 12 de outubro de 2026. Eu sou o Alexandre Ingrevalo e sigo com você nas próximas horas, porque daqui a pouquinho começa a transmissão do concerto A Música Conta Histórias, da Brasil Jazz Sinfônica, diretamente do Teatro Franco Zampari, em São Paulo. O programa é focado em trilhas de cinema, inclui temas de filmes clássicos como Tubarão, Indiana Jones e Star Trek. O concerto será exibido também pela TV Cultura. E quem conta mais detalhes sobre essa apresentação é o maestro titular da Brasil Jazz Sinfônica, Gustavo Petri.
1: Olá, aqui é o maestro Gustavo Petri da Brasil Jazz Sinfônica. E nós preparamos um concerto muito especial para esse dia, 12 de outubro, Dia das Crianças. Mas não um concerto para crianças, não. É um concerto para a família toda. A família toda que assiste filmes, que assiste teatro e percebe que a música pode mudar completamente o clima daquilo que você está assistindo. Você se assusta por causa da música. Você chora por causa da música. Você ri por causa da música. E a gente vai mostrar como isso funciona e mostrar a orquestra por

0: por dentro. É um concerto divertido, com a participação da plateia, a participação da Didi, que vai estar com a gente, que vai conversar com a gente, ajudar a gente destrinchar, olhar por dentro essa maravilha que é uma orquestra sinfônica, especialmente como é a Orquestra Brasil Jazz Sinfônica. Então, eu conto com a presença de vocês, eu conto com a audiência de vocês nesse concerto especial. Até lá!
1: Enquanto o concerto da Brasil Jazz Sinfônica não começa, vamos ouvir a orquestra em Poema para Jobim.

0: Ouvimos aqui pela Cultura FM, Rádio Cultura Brasil, a Brasil Jazz Sinfônica, em Chega de Saudade, registro ao vivo, composição de Tom Jobim e Vinícius de Moraes, aqui com as participações dos cantores Fabiana Cosa e Diogo Nogueira. Brasil Jazz Sinfônica nesse registro, regida pelo maestro Fábio Prado. Antes de Tom Jobim, Chovendo na Roseira, a Brasil Jazz Sinfônica com regência do maestro João Maurício Galindo. E eu abri esse bloco com a Brasil Jazz Sinfônica, regência do maestro Ciro Pereira, poema para Jobim, composição do próprio Ciro Pereira. Daqui a pouco começa a transmissão do concerto A Música Conta Histórias da Brasil Jazz Sinfônica, diretamente do Teatro Franco Zampari, em São Paulo. Vamos a um rápido intervalo e voltamos já.
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0: Voltamos pela Cultura FM, Rádio Cultura Brasil. Em instantes, a transmissão do concerto A Música Conta Histórias da Brasil Jazz Sinfônica, diretamente lá do Teatro Franco Zampari, em São Paulo. O programa é focado em trilhas de cinema, inclui temas de filmes clássicos como Tubarão, Indiana Jones e Star Trek. O concerto será exibido também pela TV Cultura. A seguir, Brasil Jazz Sinfônica.

Ouvimos mais dois registros da Brasil Jazz Sinfônica, de Milton Nascimento, Vera Cruz, aqui a participação de Teco Cardoso ao saxofone, regência do maestro Ciro Pereira, e antes de Edu Lobo, o Tatuador, com a participação de Paulo Moura ao clarinete, e a Brasil Jazz Sinfônica, regida por Nelson Aires.

E vamos diretamente para o Teatro Franco Zampar, em São Paulo, com o concerto A Música Conta Histórias, Brasil Jazz Sinfônica, regência do maestro Gustavo Petri.

0: Castelo Rá-Tim-Bum. Quem vem comigo? Bum, bum, bum. Castelo Rá-Tim-Bum. Bum, bum, bum. Castelo Rá-Tim-Bum. Ah, como é bom quando a gente sabe de onde vem a música, né? De uma série que a gente ama, de um programa de TV que a gente é apaixonado, de um filme, de um personagem. Às vezes, quando tocam assim, só algumas notas, a gente já consegue entrar nesse clima, já consegue ser transportado para um lugar, para um ambiente, lembrar de tudo, né? E é exatamente isso que a gente vai fazer aqui hoje. A gente vai descobrir o poder da música de ajudar a contar histórias. E a música ajuda a gente a contar muitas histórias, não é? Que bom que vocês estão aqui. Deixa eu me apresentar, né? Eu sou a Adriana Couto. Tenho o prazer e a emoção de estar aqui com vocês hoje, nesse especial Dia das Crianças da TV Cultura e da Brasil Jazz Sinfônica. Nós estamos ao vivo no Teatro Franco Zampari, em São Paulo, para todo o Brasil, ao vivo pela TV Cultura e também... Ah, a gente está sendo ouvidos, temos ouvintes na Rádio Cultura FM e na Rádio Brasil, na Rádio Cultura Brasil. Então é isso, é dia da gente estar junto, felizes, de reunir a família, sim, num espetáculo da orquestra mais vibrante, mais brasileira, especializada em música popular, acessível a todos, isso é importante, e com um repertório que todo mundo conhece. Isso também é bom, né? A gente conhecer as músicas para poder cantar junto. Assim, é bom, não é? Eu estou pensando aqui, é igual brincadeira de criança. É, não tem brincadeira ruim. Tem brincadeira ruim? Não. Ruim é o quê? Não brincar. E a nossa brincadeira aqui hoje é a música. Vocês vão gostar bastante, viu? É uma brincadeira de primeira. E para conduzir tudo isso, nós temos aqui o nosso maestro Guga Petri e temos também a Orquestra Brasil Jazz Sinfônica. Boa tarde, maestro. Boa tarde, orquestra.
1: Boa tarde a todos. Boa tarde a todos que estão aqui no teatro, que vieram nos assistir. Boa tarde a quem está nos ouvindo em casa, no carro, sei lá onde, está assistindo através das transmissões da TV. E a gente está aqui com grande prazer, nós vamos contar uma história legal aqui sobre a orquestra. Eu vejo que vocês estão olhando aqui a orquestra, tem um monte de gente diferente aqui, um monte de instrumento diferente. E essa variedade, né, da orquestra é que faz, às vezes assusta quem assiste, né? Como é que faz para funcionar tudo isso junto, né? Como é que faz para a gente... Isso aqui é uma varinha mágica? Não é uma varinha mágica, não, né? Quase. Mas ajuda a orquestra a funcionar. Assusta um pouquinho a orquestra?
0: Às vezes sim, né? Mas para a gente entender melhor, qual que é o papel do maestro, então?
1: Eu acho que, assim, dá para comparar, a gente ajuda a orquestra, né? Cada um se prepara sozinho, estuda. Sabe na escola, quando vocês estudam em casa? Uhum. Aí vem o professor e começa a explicar como é que funciona, ajuda, é mais ou menos esse trabalho. Porque na frente de cada um dos músicos, você vê que tem uma pastinha, né? Tem uma pastinha ali. Essa pastinha tem a partitura, e a partitura é diferente de cada um, não é a mesma. O único que tem toda sou eu aqui. Eu olho na frente e vejo o que cada um tem que fazer. E eu oriento, né, no ensaio aqui. Ah, você está ouvindo isso aqui, você tem que ouvir aquele lá, presta atenção, não toca mais forte que esse. Todo esse trabalho. É uma coisa parecida com a aula, né?
0: Está parecendo que é professor, hein? É maestro ou é professor? Você não... como professor, assim?
1: Na verdade, maestro em italiano quer dizer professor.
0: Aí, ó, tá vendo? Agora, já que é uma escola, temos um professor aqui. Dá para fazer chamada? Tem chamada todo dia?
1: Não tem, mas deixa eu experimentar aqui. Deixa eu ver. Thaís. Michel.
0: Oh.
1: Davi. Rubinho. André. Eu vou começar a fazer isso. A partir do ensaio de amanhã, eu vou começar a fazer chamadas.
0: E a gente gosta. Maestro, você estava falando sobre a orquestra assustar muita gente, né? Ah, isso não é o meu universo. E a gente tem que perceber que muitas vezes esses sons da orquestra estão no nosso dia a dia, né? E a gente nem percebe.
1: É, o tempo todo. Você ouve música no o toque do celular, pode ser, naquele videozinho do TikTok que aparece, toca uma musiquinha, uma dancinha. A gente tem no cinema, né? Quando a gente entra no cinema, muitas das emoções que você sente, que a gente sente, vêm por causa da música, né? Numa novela, até numa reportagem, tem uma música que antecipa, né? Quando aparece alguma coisa. A música tem uma função muito importante nessa coisa de emoções, né?
0: Claro, claro. Então pronto, então a gente já sabe que a música está na vida da gente. E agora? Será que a gente faz um desafio aqui para o pessoal?
1: Eu acho que eu ia propor isso para você. A gente fazer um desafio, a gente fazer uma coisa assim. Eu toco uma música e vocês tentam adivinhar qual é o clima que seria, que entraria no filme. Imagina que vocês estão no cinema, a tela lá tá escura, né? Vai começar e começa o letreiro, mas começa uma música junto. Imaginar que tipo de filme que é. Vamos fazer?
0: Ah, eu gostei. Então a gente vai descobrir o gênero do filme, hein? Vamos lá.

0: Que maravilhoso. Eles fizeram o papel deles, agora a gente tem que descobrir o gênero. Vocês acham que é o que? É comédia, isso? Não? Roma?
1: Ah, aventura.
0: Drama? Eu ia falar drama, você já lançou uma aventura. É aventura, maestro?
1: Sim, aventura.
0: É aventura. Piratas. Olha, eu tô vendo aqui, ó. Piratas, mares, o pirata... Jack Sparrow, Piratas do Caribe, é isso, né?
1: É isso aí.
0: Olha, vocês estão bem, hein? Prontos pra mais um?
1: Mais um, vamos lá.
0: Aê, vamos nessa.

0: agora.
1: Começa.
0: Eita, mas é assim, é muito rápido, gente. Vocês estão espertos, né? É comédia. A gente comédia. Já ouve isso aí e fala, nossa, vai ter trapalhadas a milhão. Tem mais?
1: Tem.
0: Oba.
1: Tem.

0: E aí? Suspense? É, eu fiquei em dúvida entre terror e suspense. É mais suspense, né? Olha, assim, fechei com os meus amigos e as minhas amigas. Vamos de suspense.
1: Suspense. Foi suspense, né? Tubarão, né?
0: Tubarão? Ah, é um suspense.
1: Esse é da minha criança, da minha época, mas ainda assusta, né?
0: É o tubarão chegando, não? Ai, a gente ouve essa música e fala, meu Deus, é o tubarão que tá vindo. E agora?
1: Vamos fazer o... Prometo que é o último, tá bom?
0: Ah, mas a gente tá gostando, mas vamos nessa.
1: Tá bom.

0: Agora, essa eu aposto que os pais de vocês e as mães vão saber até o nome do filme. Indiana Jones, isso mesmo. Indiana Jones é um grande aventureiro. Já assistiu Indiana Jones? Ah, é legal, não é? Maestro, essa turma tá muito afiada.
1: Então, acho que vou fazer um pouquinho diferente. Falar um pouquinho do papel, da música, como é que a gente faz e por que, que os compositores gostam de usar a orquestra, né?
0: Olha só!
1: A música, vocês viram, né? Com poucas notas a gente determina o que a gente assusta. No próprio filme Tubarão, que os mais novinhos, como eu, vão lembrar, quando o tubarão, ele passeia por ali, a música vem... Tan, tan, tan, tan. Na vez que ele aparece mesmo, não tem a música. Então você passa o filme inteiro querendo, de susto, e quando ele aparece, por isso que todo mundo levava susto na época. Agora já faz tempo, você já sabe. Mas a música tem esse papel. E uma das coisas importantes é a variedade de instrumentos da orquestra, que ela pode transmitir emoções diferentes, né? Didi, estou pensando aqui. Você tem uma voz muito bonita, né?
0: Ah, obrigada, maestro.
1: A orquestra toca muito bonito também, não toca?
0: Sim, a orquestra é maravilhosa.
1: Então a gente podia fazer o seguinte, em vez agora de adivinhar, nós vamos tentar contar uma história. Você vai contando a história e eu toco um pedacinho de uma música que a gente tenta passar essa emoção para eles. Vamos tentar isso?
0: Vamos tentar. É uma honra, hein? Eu vou me empenhar aqui na interpretação. O filme é O Gladiador. Vamos nessa? Imaginem um grande reino, um reino rico, poderoso, onde tudo parecia estar em ordem.

Quem comandava este reino era um imperador muito querido pelo povo. Ele era muito inteligente, ele era muito generoso e, sobretudo, ele era muito justo.

O imperador percebeu que, infelizmente, as ameaças não poderiam ser controladas e, muito provavelmente, o reino seria levado a uma guerra. Isso o deixou profundamente triste.

O grande imperador venceu a guerra, mas isso não foi motivo de alegria, pois, como sabemos, em toda guerra, o que resta é sempre um terrível sofrimento e uma enorme tristeza.

0: Bravo!
1: Obrigado, obrigado. Deu para ver como a música pode contar essa história, ajuda ela a contar, ela canta tão bem, mas a música vai lá e reforça, né? E no cinema acontece junto, né? Vai acontecendo a conversa e a música atrás. Acho que a gente leva jeito. A gente podia fazer uma carreira no cinema, o que você acha?
0: Onde eu assino mais?
1: Poder contratar?
0: Cadê? Vamos lá. Gente, agora chegou um outro momento especial. Mais um momento especial do nosso concerto, da nossa transmissão. Agora a gente vai entender um outro caminho. Porque a gente já descobriu o que a música pode fazer, né? Ajuda a gente a contar as histórias. Agora a gente vai conhecer esses objetos de formatos tão diferentes, que são os instrumentos. Os instrumentos ajudam a contar essa história. Na verdade, fazem a música acontecer, né, maestro?
1: É isso mesmo.
0: E eu quero aqui fazer um pedido, já que eu estou aqui ao lado dos violinos, inspirada pelos violinos, nós podemos começar pelas cordas?
1: Podemos, podemos sim. Se vocês olharem aqui, né, tem um monte de instrumento que tem cordas, tem como um violão, como um cavaquinho, né? Só que esses instrumentos aqui, eles produzem um som de uma maneira um pouquinho diferente daquilo que a gente está acostumado. Né? Eu vou pedir para a Letícia, nossa espala, mostrar o violino. Você vê que tem quatro cordas ali e ela pode tocar com o dedo também, não pode? só que eu vi que na mão dela tem esse acessório, digamos assim. Esse acessório, apesar de ser reto, a gente chama de arco. E, na verdade, era um arco antigamente, foi desenvolvendo e desenvolvendo. É feito de uma madeira muito especial, que aguenta uma pressão muito grande. Essa parte branquinha aqui, ó. Essa parte branca, que é uma parte que raspa na corda e vai sair um som diferente.

0: Toca um pouquinho antes de abrir. Tá vendo o ratinho, né? É, o ratinho também tocou com arco. Esse arco faz essa corda vibrar diferente, sai esse som, que também é maravilhoso. Tanto do dedo quanto esse é bastante maravilhoso. Mas o que, que é essa fitinha clara que tem aí na frente do arco? Solta pra gente. Vamos ver se alguém aqui imagina, ou pode saber também, né? Do que é feito isso aqui? Ó, dá uma olhadinha, que ela não é uma fitinha, ela é uma série de fiozinhos.
1: Assim. Oh.
0: Alguém sabe do que é feito isso? Crina de cavalo, é isso mesmo. É crina de cavalo, é aquela coisa do cabelo, que sabe que eles, o cavalo não tem curtinho, é bem comprido, né? Que eles cortam, né? É que nem eu, assim. Essa crina é tratada, aí eles passam na crina, eles passam isso que é o breu. O breu é uma resina, que quando passa no arco ali, ela fica mais áspera e deixa produzir esse som dos violinos, certo?
1: Nossa, e aí o som do violino sai lindamente, uma harmonia linda. Pelo que a gente entendeu aqui, os violinos são responsáveis, assim, quando você quer uma música linda, uma harmonia linda, o violino está ali na linha de frente.
0: Está na linha de frente, tem muito, todo mundo aqui sabe tocar bonito também. Ah, mas é que eles são mais exibidos, estão mais na frente, assim, aparecem.
1: Eu lembrei que eu assisti a Brasil Jazz Sinfônica e vocês tocaram uma música que me emocionou muito, uma peça que me emocionou muito, que os violinos tinham todo um protagonismo. Dá para tocar um trechinho, maestro?
0: Dá.
1: É uma suíte. A suíte do Lobo.
0: A suíte do Lobo do Ciro Pereira, um pedacinho. Vamos lá.

0: Obrigada, maestro.
1: Viu como eles tocam bonito?
0: Sim, sim. E tem mais cordas na orquestra? Claro,
1: não,
0: né?
1: Não, mas a gente vai ouvir ainda um jeito diferente dos violinos tocar. Eles não tocam só essa coisa melodiosa. Eles podem tocar uma coisa mais vigorosa, uma coisa mais também... coisa. Eu vou mostrar para você dois pedacinhos.
0: Tá.
1: Tá, um pedacinho dela, dos violinos tocando bem vigoroso. Bem, né? Olha lá.
0: É, porque o violino pode dar outros climas, né? Não é só aquela...
1: Não, é só a melodia. Tem um texto dessa também que é mais melodiosa, eu vou pedir ajuda de vocês. Né? Isso. Quando eu tocar a música, fazer uma coisa que vocês não fazem, se tiver com o celular ligado aí, pode fazer, sabe aquela coisa assim?
0: Ah!
1: Faz comigo aqui, faz. Faz todo mundo.
0: Vamos ensaiar.
1: Isso.
0: É só na parte que tiver mais assim.
1: Isso. Eu vou virar aqui pra vocês, vou fazer com a batuta aqui. Vocês vão fazer agora assim, faz assim, tá bom?
0: Tá bom. A gente tá tá bem? Estamos bem?
1: Acho que tá bom, tá bom.
0: Então vamos. Gente, eles vão fazer a parte deles, a gente tem que fazer a nossa.
1: Vamos lá.

0: Palmas para a Orquestra Brasil Jazz Sinfônica. É verdade, o pessoal foi muito bem, né, maestro?
1: Foi muito bem.
0: Bom, para você que está chegando agora aí na transmissão, seja muito bem-vindo, seja muito bem-vinda. Nós estamos ao vivo do Teatro Franco Zampari, em São Paulo, ao vivo pela TV Cultura e pelas rádios Cultura FM e Cultura Brasil. Você está no especial Dia das Crianças da Brasil Jazz Sinfônica, que está maravilhoso. Você está chegando, fica com a gente. Teatro Franco Zampari lotado. Tá legal por aqui, pessoal? Tá vendo? Se você chegou, fica com a gente. Muito bem, essa música aí, o destaque todo ficou para os violinos, né? Isso. Mas estamos vendo que tem outros instrumentos de corda na orquestra.
1: Quem tem irmão mais velho aqui?
0: Irmão mais velho? Ah, eu tenho.
1: Tem, tem. Eles têm também. A gente tem vários aqui. Tem dois aqui, tá vendo? Tem esse aqui, que é a viola, que é um violino um pouquinho maior, então tem um som mais grave. E tem esse aqui que é um pouco maior, que é o violoncelo, ou o cello, que é o apelido que a gente dá para ele. Cello, ei, cello. Agora, vocês veem que esses aqui, eles tocam com o violino no pescoço, né? Põe no pescoço isso aí, vê se dá para fazer.
0: Que maldade, maestro.
1: Difícil, né? Então, o que que acontece? Eles têm aquele espigão aqui, aquela pontinha lá, que eles espetam ali no chão para não escorregar e tocam nessa posição. Né? E vamos tocar uma música agora, que dá para mostrar bem os dois naipes. O naipe das violas e o dos cellos aqui, para vocês perceberem a diferença. Vamos lá?
0: Vamos lá.

0: Celos e violas. E se vocês olharem ali, ó, tem um irmãozão. Sabe aquele mais velhão mesmo? Mais bravo. Aquele eu tenho certeza que não dá pra colocar aqui no pescoço, muito menos colocar sentado.
1: Ah, esse aí eu acho que eu sei, é contrabaixo?
0: Contrabaixo, isso mesmo. E é um instrumento grandão que eles têm que tocar ou de pé, ou sentado num banquinho, né? Porque os mais novinhos precisam de vez em quando de um banquinho, né? Na verdade, é um instrumento mais grave, ele chamava violone, a gente chama hoje de contrabaixo, não é porque eles são contra os baixos, não. É mais baixo que um baixo. Mas eu vou pedir para ajudar, já vou introduzir um outro pedaço da orquestra, vou pedir para vir aqui na frente a tuba e o sax barítono, que vocês veem que quando os sons vão indo mais para o grave, que é o mais grosso. O agudo é o fininho, o grosso, o mais grave. Os instrumentos estão ficando maiores, não é isso, Didi?
1: Ah, é isso, né? O tamanho, então, tem totalmente a ver com esse som grave. Quando o assunto é grave, o tamanho faz diferença.
0: Faz total diferença. Então, nós temos aqui o sax barítono e a tuba, que mais tarde eu explico. Agora, presta atenção lá nos contrabaixos dos irmãos mais velhos ali. Vou tocar uma música cujo nome é bem sugestivo para esse tipo de instrumento. A música chama 16 toneladas.
1: Pesado.

0: Só fica melhor, né, gente? Bom, nós conhecemos já as cordas da orquestra e começamos aqui, tivemos um aperitivo dos sopros, não é isso?
1: Isso.
0: Então, é com a tuba e com
1: sax barítono.
0: Sax barítono. E tem mais sopro para mostrar?
1: Tem bastante. A gente costuma dividir em duas famílias. A família dos sopros de madeira e dos sopros de metal. Vocês sabem soprar aqui? Deixa eu ver, sopra. Ah, tem gente assobiando também. Então é um sopro. O assobio é um sopro que passa pelo lábio, que vibra o lábio e sai o som. E o som dos instrumentos de madeira, dos instrumentos de sopro, é parecido. Eles passam por... Já deu, gente. Já vi que vocês sabem. É, o sopro, né, os instrumentos de sopro também vibra, a boca vibra, mas passa por processos diferentes. Eu vou começar com a menina aqui, a Tati. Alguém sabe o nome do instrumento? Oboé, tem? Não, a flauta vai chegar, não é ainda. Esse é o oboé. Os instrumentos de madeira, eles têm todos esses furinhos, essas chaves todas que vão tapando os furinhos e aí muda a nota. Mas para produzir o som, tem essa parte de cima que são duas palhetas, duas coisas, bambu, que ele é chanfrado, é trabalhado, colocado, amarrado assim, e faz um som muito característico, os dois quando soprados. Mostra, Tati. Parece um gatinho apertando aqueles bichinhos, né? Mas o processo é parecido, inclusive, daqueles bichinhos que a gente aperta. Tem uma palhetinha lá dentro que faz isso. Mas aqui, esse som, quando passa pelo instrumento, pelo corpo do instrumento, se transforma nesse som que a gente vai ouvir agora. Ah, palmas pro boé. Tem um irmão mais velho lá, o fagote. Que se vocês olharem bem, ele é um tubo dobrado, porque ele é tão comprido que não daria para tocar. Então eles dobram o tubo, sai lá para cima, né? Vai por aqui, vai para baixo, sobe, vai lá para cima. E também tem uma palhetinha igualzinha do boé, um pouco maior, o instrumento é maior, que também faz um som engraçado, né, Cíntia? E por incrível que pareça, esse som, quando entra no tubo, se transforma nesse som que a gente vai ouvir. Mais grave, né, porque ele é maior. Palmas pro fagote. Do lado, entre as duas meninas, tem esse moço cabeludo que nem eu, que toca clarinete. É um instrumento também de sopro, só que o bocal é diferente. Não tem essas duas palhetas, é uma palheta só, presa num bocal, então ele faz um som um pouquinho diferente. Né? Michel, mostra pra gente o som do bocal. É isso. Não é isso que ele faz na orquestra. Quando ele põe no clarinete, o som se transforma. Também é um som um pouco diferente do que a gente acabou de ouvir do oboé e do fagote. Palmas pro clarinete. E agora, que nem alguém tinha falado da flauta, né? A flauta está aqui. Né? Também é um instrumento que tem furinho, só que na boca ele faz uma coisa diferente. Alguém aqui já brincou de soprar na garrafa, assim, fazer barulho? E que põe água, muda o som, né? É a mesma coisa com os furinhos. A flauta faz a mesma coisa. Ele tem um buraquinho ali que parece a pontinha da garrafa ali. Então sai esse som. E quando passa pelo instrumento, sai esse som que a gente conhece muito bem, que o nosso querido Daniel vai tocar. Palmas para a flauta.
0: Como é bom aprender, né? Mas eu tenho uma pergunta, eu fico me perguntando aqui. Você falou dos sopros de madeira, mas a flauta não é de metal?
1: Ela é, na verdade, hoje em dia ela é. Originalmente ela era feita de madeira, tanto que ele trouxe uma flauta híbrida aqui, né? Em cima é madeira, embaixo é metal. Porque no desenvolvimento da tecnologia, a flauta originalmente ela tinha pouco som. Então se descobriu que fazendo com essa liga de metal que se desenvolveu, tem até flauta de ouro, né? Que não é o caso aqui não, né? Não. Mas é de prata, tá vendo? Esse som aveludado, ele aumentou de potência, por isso que se transformou. Mas a gente continua chamando de instrumento de madeira por causa do sistema, né? De sistema de som. E nós vamos tocar uma música agora,
0: que
1: brasileira, que os quatro podem mostrar as habilidades dele. O nome do compositor Não, é o Ciro, né? É o filho do choro.
0: É filho do choro agora. Né? Então o a gente vai ver esses quatro irmãos juntos cantando, tocando.
1: Chorando.
0: Chorando.
1: Então com vocês o filho do choro do Ciro Pereira.

0: belíssimo, não? Viva a música brasileira, uma das mais lindas do mundo, com certeza, né, maestro? A gente pode dizer, vamos puxar um saco, mas é lindamente,
1: brasileira.
0: A gente ouvir isso, né? Tão brasileiro. Bom, a gente já conheceu os instrumentos, muitos instrumentos aqui, conhecemos os sopros de madeira, mas também na família dos sopros temos...
1: Os sopros de metal.
0: É claro. Isso. E podemos conhecê-los?
1: Podemos. Os sopros de metal que estão chegando aqui agora são instrumentos que não têm aqueles furinhos que tem nas madeiras. Eles têm tubos enrolados. Esse aqui, por exemplo, se a gente esticar ele todo daqui até ele dá uns 6 metros de distância, é verdade. Desenrolar. Aquele também chega lá, porque ele estica, né? Ele estica o tubo. E esse aqui também é um pouco menor. Lembrando, né? Quanto maior o instrumento, mais grave ele é. E tem umas chavinhas que, na verdade, eles trocam o tamanho do tubo, que tem tubinhos aqui. É uma confusão isso aqui. E aquele lá estica mais. Mas como é que eles fazem? O som é diferente também. Por isso que a gente está numa outra classe. Como é que vocês fazem com a boca quando vocês tocam? É isso mesmo. Né? Eles têm aqui na frente um copinho, uma tacinha, né, um bocal, que eles, quando colocam na boca, com esse que eles acabaram de fazer, que é com a boca mesmo, bonitinho, eles fazem aqui e fazem um barulho. Ó, um som, um barulho. Ó, está até afinado. Esse som também, quando passa pelo tubo, se transforma. E a gente vai ouvir agora cada um deles. Vou começar com a trompa aqui, que tem uns 6 metros. E vamos lá, como é que sai o som.

baratinha, né? Então... Vamos lá pro mais grave, o trombone, que com esse tubo aqui ele muda o som e a nota. E agora com o trompete, o instrumento mais agudo,

0: É, muito bom. E os instrumentos de metal, pode voltar lá, gente, os instrumentos de metal, eles dão uma imponência, muitas vezes, eles têm esse som quente, né? Mas eles também são bastante versáteis, mas a gente podia fazer uma coisa bem imponente, o que você acha? Fazer um...
1: É, uma coisa assim...
0: É, assim, grandiosa. Tem um filme chamado Apolo 13, né? Na cena que o foguete vai subindo devagar, a música é bastante imponente, a gente vai ouvir agora ela.
1: Vamos. O foguete vai subir, pessoal.

0: Lindo, lindo. Viramos astronautas com essa trilha. Mas agora, se a gente quiser entender e ouvir toda a potência desse sopro, uma música mais forte, mais heróica, o que, que combina? Sim,
1: mais misteriosa, né? Uma coisa...
0: Vamos?
1: Eu não vou nem contar o que, que é. Vamos ver se as pessoas descobrem.
0: A gente tem que descobrir?
1: Tem.
0: Oba.

0: Isso é potência, hein? Eu adivinhei o nome, vocês. Qual é o nome do filme?
1: Missão Impossível.
0: Ah, a gente estava se sentindo como astronautas, agora como agentes secretos.
1: Exatamente. Mas eu vou falar agora, faltou um grupo de instrumentos que está sempre entre o caminho das madeiras e dos metais, porque, na verdade, pode vir para a gente aqui. Ah, já estão aqui os dois.
0: Olha que lindos!
1: Esses instrumentos, eles têm todo o sistema das madeiras, que são aqueles furinhos, né? Só que eles são feitos de metal. Então é uma coisa no meio do caminho. E aí, o bocal é parecido com o clarinete, faz aquele som também. São vários instrumentos. Aqui tem dois deles. A gente ouviu um, quando eu chamei os graves aqui, que tinha a tuba, aquele saxofone barítono, que é o grandão. Aquele lá é o tenor, que é um pouco mais agudo. Esse é o alto, que é um pouco mais agudo. E tem o sax soprano também, mas aqui não cabia todo mundo. A gente fosse trazer esses dois aqui, mas não dá para conhecer. Toca um pouquinho do sax alto.

0: É o Kenny Jefferson. Agora o tenor. E pra gente ouvir eles tocando junto com a orquestra, a gente escolheu uma música brasileira também, um compositor chamado Mozart Terra, mas que ela tem um nome muito curioso, é muito realista. Não é assim, é, começa com sereia. Alguém já viu alguma sereia? Na vida real? Já? Ah, tá certo. E agora, mas uma sereia que voa, já viram também, não? Nossa. Já viram? Onde você viu? Conta pra mim. A música chama Sereia Voa, obviamente é uma fantasia, uma brincadeira, que dá para mostrar bastante as habilidades dos moços aqui.
1: A gente vai ver a sereia voar agora, a partir da música.
0: Isso aí.

0: Que bonito! Como é bom a gente ouvir também música brasileira assim, né? Num concerto como esse. Este é o Música Conta Histórias, o nosso especial de Dia das Crianças da Brasil Jazz Sinfônica, direto do Teatro Franco Zampari, ao vivo pela TV Cultura e transmitido também pelas rádios Cultura FM e Cultura Brasil. Nossa viagem musical continua. Tô aqui no fundo, vocês perceberam, porque falta mais um naipe aqui pra gente conhecer, né? E seria difícil levar toda essa galera aí pra frente. Se a gente chamasse um caminhão de mudança, talvez.
1: Especialmente porque eles tocam vários instrumentos. Você vê, tem um monte de coisa ali, pra lá, pra
0: Sim.
1: lá. São os percussionistas.
0: Oba!
1: Né? Que dão bastante cor pra orquestra, bastante ritmo. A gente tem os instrumentos de percussão, são qualquer coisa que a gente pode bater. Menos no irmão. Não pode bater nenhum. Mas, por exemplo, um tamborzão, como aquele lá, o bumbo, que é uma pele grande, um tambor grande, tem tambor pequeno, tambor grande, tem instrumentos de metal, de madeira. Uma série de sons, tem aquele ali, tem a marimba, tem muitos sons, os instrumentos de percussão são muito ricos, né? E pra gente mostrar eles, eu escolhi uma música do filme Tarzan, também é antigo, que o Tarzan foi inclusive composto por um baterista, né? O Phil Collins, que foi o que fez a música do filme, e a cena que os macaquinhos invadem o acampamento, quem assistiu vai lembrar, que usa bastante a percussão. Vamos ouvir?
0: Vamos.

0: linda a nossa orquestra. Deu para dançar essa também, hein? Bom, nós falamos já das quatro famílias de instrumentos. As cordas, os sopros de madeira, os sopros de metal e agora a percussão. Mas eu tô vendo aqui que tem mais família nessa orquestra. Tô pertinho dela, inclusive.
1: É uma família muito especial que faz justamente a Jazz Sinfônica ser quem ela é. Ela é uma orquestra tradicional, de instrumentos tradicionais, com o adendo de uma big band, bastante metal, e a cozinha, como a gente chama, cozinha, que tem a ver com cozinha. Mas quem gosta de ficar na cozinha? Aqui. Vai pra casa, vai pra cozinha, encontra, vai lá, come, vai à noite, come. Quer dizer, cozinha é um lugar gostoso, é um lugar aconchegante. É um jeito carinhoso que a gente tem para chamar essa base que faz a base harmônica e rítmica, que é feita de uma guitarra, de um baixo, uma bateria.

A cozinha é um lugar maravilhoso que faz coisas diferentes, né? Faz pizza, macarrão, coisa. Mas também, como a cozinha é bem equipada, a gente pode tocar qualquer coisa. Vamos tocar com vocês um rock and roll, tá bom?

0: Smoke on the Water, yeah. De Purple, maestro.
1: Sim, oh, toca maestro, de tudo aqui.
0: Balançando a cabeça. Uma salva de palmas para Brasil Jazz Sinfônica, a orquestra mais versátil e popular do mundo. Muito bom. E também ao maestro. Vocês gostaram? A gente vai sair daqui ouvindo a música sinfônica, a música de uma maneira diferente, maestro. Muito obrigada.
1: Eu que agradeço. Espero que realmente a gente tenha colocado no coração de vocês um pouquinho de calor e esse interesse por detalhes da música. Tenho certeza que vocês ouvirem o cinema agora, vocês vão ouvir diferente. É isso? Obrigado, gente.
0: Muito obrigada para vocês que estiveram aqui no Franco Sampaio, para você que nos acompanharam em casa. Eu quero agradecer muito, muito. Quero agradecer a presença também da Mariângela de Jesus, que é a presidente da Fundação Padre Anchieta, que está aqui com a gente, mantenedora da TV Cultura e da Orquestra Brasil Jazz Sinfônica, e a todos vocês que nos acompanharam. Muito obrigada e viva as crianças brasileiras que merecem educação, cultura, saúde e o mundo inteiro, porque o futuro é delas. Um beijo, tchau, tchau.

0: Esse foi o concerto A Música Conta Histórias, da Brasil Jazz Sinfônica, transmitido diretamente do Teatro Franco Zampar, em São Paulo. Este evento teve o apoio institucional da Prefeitura de São Paulo. O programa focou em trilhas do cinema, incluiu temas de filmes clássicos como Tubarão, Indiana Jones e Star Trek. A regência foi do maestro titular da Brasil Jazz Sinfônica, Gustavo Petri. Apresentação de Adriana Couto. Vamos a um rápido intervalo e voltamos com mais Brasil Jazz Sinfônica aqui na Cultura FM e Rádio Cultura Brasil.
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2: 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Grandes ideias deixam sua marca. Grandes profissionais deixam um legado. O 25º Prêmio Contribuição Profissional reconhece trajetórias que inspiram e iniciativas que transformam. Dia 13 de outubro, no Auditório Simón Bolívar, no Memorial da América Latina. Troféu Garra, reconhecimento a quem faz a diferença. APP Brasil, Associação de Profissionais de Propaganda. Seguimos pela Cultura FM e Rádio Cultura Brasil nesse feriado de 12 de outubro. Acompanhamos há pouco a transmissão do concerto A Música Conta Histórias, da Brasil Dia Sinfônica, diretamente do Teatro Franco Zampari, em São Paulo. A seguir, mais registros da Brasil Jazz Sinfônica.

Ouvimos a Brasil Jazz Sinfônica, João Donato Trio e a regência do maestro Ciro Pereira em Simples Carinho, parceria de João Donato e Abel Silva. Antes, com a Brasil Jazz Sinfônica, a regência de Nelson Aires e Marcelo Jaffé, na viola, música de Edu Lobo e Chico Buarque, Beatriz.

0: Mais Brasil Jazz Sinfônica aqui pela Cultura FM, Rádio Cultura Brasil. Ouvimos Paulo e Bebeto, de Caetano Veloso e Milton Nascimento. Aqui a participação do próprio Milton Nascimento nos vocais. Brasil Jazz Sinfônica, regida pelo maestro Gil Jardim. E antes, a orquestra, com regência do maestro Ciro Pereira, composição de Ciro Pereira, Aquarela de Sambas. Aqui as participações de Nailor Proveta, saxofone, Maria de Lourdes de Carvalho, flauta, e Walter Souza Cruz, trompete. E assim encerramos essa transmissão pela Cultura FM, Rádio Cultura Brasil. Daqui a pouco você acompanha o maestro Júlio Medalha com o Fim de Tarde na Cultura FM e o Letra e Música com o professor Pasquale Cipro Neto na Rádio Cultura Brasil. Eu sou o Alexandre Ingrevalo e agradeço a sua audiência. Bom feriado.
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3: 16 horas 59 minutos.
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9: Olá, ouvinte da Rádio Cultura. É com um prazer que não tem tamanho, uma alegria que não tem tamanho, um orgulho que não tem tamanho, que eu inicio esta edição do programa Letra e Música, que hoje recebe simplesmente um monumento da cultura brasileira, Tom Zé.
10: Bravo.
9: Tom Zé, eu não tenho palavras para agradecer a você, eu estou comovido.
10: Eu tenho palavra também para falar do meu contentamento.
9: Que maravilha. Aliás, quando este programa recomeçou, porque foi um recomeço, no primeiro programa, quem deu a saudação foi você, Tom Zé. Você gravou uma mensagem lindíssima aqui para o programa e eu, naquele momento, fiquei... Eu não cabia em mim, como não estou cabendo agora. Tom Zé, no dia 11 de outubro de 1936, na cidade de Irará, Bahia.
10: Bahia.
9: Tom Zé veio ao mundo.
10: Veio ao mundo. Isso mesmo.
9: E, portanto, Tom Zé completa 90 anos.
10: 90 anos.
9: Tom Zé, eu lembro que quando nós gravamos há muito tempo, há mais de 30 anos, gravamos aqui na TV Cultura a sua participação no programa Nossa Língua Portuguesa, você me falou de uma professora de português que você teve e na época você disse que ela salvou sua vida, porque ela disse, se vocês não lerem, se vocês e tal, você se lembra disso?
10: Peraí, eu me lembro de uma professora de português, professora Belmira. Eu me lembro que... No ginásio, eu era um aluno muito, muito desligado.
9: Sei.
10: Mas em casa eu tinha uma formação muito volumosa a respeito da vida, do trabalho, das amizades, da profissão. Professora Belmira, um dia mandou fazer uma carta para um colega pedindo a matéria que tinha sido dada naquele dia que o aluno teria faltado à aula. Eu aí falei, não vou fazer isso assim, não, vou fazer de outra maneira. Eu já vira tanta carta na minha vida, né? Aí fiz de outra maneira, a carta foi um sucesso na... E eu era um péssimo aluno de ginásio em Salvador. Eu passei a estudar português porque ela criou uma expectativa tão grande que eu fiquei apaixonado por responder àquela expectativa. Mas a primeira pessoa que me fez virar a cabeça foi o professor de História. Parece que lá pelo segundo ano, o professor de História, Dr. Orlando Bahia Monteiro, disse que História agora ia ser ensinada de outra maneira. Que, por exemplo, ele ia dar 10 argumentos que Portugal descobriu o Brasil porque sabia que estava lá e porque queria ir lá descobrir o Brasil. Isso me interessou profundamente. E eu nem percebi que eu tinha me interessado tanto. Mas aconteceu o seguinte episódio. Os professores, às vezes, uma aula depois, abriam a caderneta em um nome e aí abriu no meu nome na outra aula e eu estava o cão vivo no assunto da carta anterior, da aula anterior, porque aquilo me envolveu dos pés à cabeça. Então, esses dois professores, eu era um péssimo aluno de ginásio, mas aí comecei a estudar História por causa do cartaz que fiquei com o professor de História e português porque Belmira leu minha carta na classe. E um aluno falou assim, essa carta não está com nada, eu escrevo muito melhor do que isso. Eu aí pedi para ver a carta dele, ele escrevia um português do século passado. Ele escrevia um português clássico, que ninguém escrevia mais.
9: Sim, quer dizer, já começa aí a semente do grande compositor, do grande artista Tom Zé.
10: Né? É isso mesmo,
9: Puxa vida, que história bonita. Tom Zé, a gente escolheu algumas canções, né?
10: Eu fazia música sobre Irará, enquanto morava em Irará. Do tempo que estudei na Bahia, fiz música a vida toda sobre as coisas da Bahia. E São Paulo estava com a mão, eu não sabia o que fazer. Quando um cinema daqui programou o filme de Luiz Sérgio Person, São Paulo Sociedade Anônima, com Valmor Chagas, Otelo Zelone, etc. Aí, quando eu saí do cinema, eu falei, já sei escrever sobre São Paulo. Aí, imediatamente, fiz São Paulo, Meu Amor.
9: Que foi no ano de 68, está no disco Grande Liquidação, não é isso? E que marcou a minha vida profundamente, porque nessa época eu morava fora do Brasil, chegando ao Brasil, voltando ao Brasil, de navio, né? Eu tinha lá o meu radinho e o navio foi se aproximando da costa brasileira e eu lá tentando ouvir alguma coisa e nada, e só chiado e tal, até que ele foi chegando perto e a primeira coisa que eu consegui sintonizar, a primeira rádio que eu consegui sintonizar, tocava o que naquele momento?
10: São Paulo, Meu Amor.
9: São Paulo, Meu Amor. Aquilo me marcou profundamente, profundamente. E a gente vai ouvir agora essa obra-prima de Tom Zé, que participou de um festival, né, Tom Zé?
10: É.
9: Vamos ouvir, vamos ouvir.

0: Nós ouvimos com Tom Zé, São Paulo, canção que está no álbum Grande Liquidação, de 1968. Tom Zé, esta canção é absolutamente premonitória, porque o que você diz aqui, e disse há quase 60 anos, né? Faltam só 2 anos para a canção completar 60, o que você diz aqui acontece neste momento em São Paulo. Está tudo aqui, está tudo dito aqui, né? Se agridem cortesmente, se odeiam com todo o amor, amando com todo o ódio, aglomerada solidão. Olha, isso é de uma genialidade absurda, porque hoje é muito fácil dizer da solidão, dos tempos de hoje, todo mundo, assim, com muita gente em volta, mas se sentindo sozinho. Você disse isso há 58 anos. E as pecadoras que invadiram todo o centro da cidade. Essa música não teve problema com a censura, não? Porque já estávamos sob...
1: Teve quando... Eu entrei no festival, soube que teve um problema com a censura. Não me lembro se eu cheguei a consertar ou se eles resolveram permitir. Mas eu soube que teve um problema e não me lembro se eu remendei o que eles censuraram.
0: Isso aqui é pré-AI-5, né? Porque o AI-5 foi em dezembro, né, de 68. E o festival foi antes disso. Existe muita coisa aqui que, para a época, era, assim, entre aspas, entre todas as aspas, ofensiva, né? Era uma coisa... E eu gosto aqui quando você fala armados da eletrônica. Tom Zé, olha como você estava na frente, como você estava adiantado, né? Impressionante, o país todo de férias e aqui é só trabalhar. Essas contradições que você expõe aqui com muita poesia, com muita poesia, essas metáforas todas que você cria são muito fortes e continuam vivas.

0: Vícimas. A gente vai passar agora por uma canção que é do mesmo ano, 68, que você gravou e que também está no disco Tropicália, né? Que é Parque Industrial. Esse disco Tropicália é um disco fundamental para o movimento Tropicália, do qual você participou. E a gente vai tocar e depois você fala um pouquinho dela para nós, pode ser?
1: Sim.
0: A gente vai ouvir a gravação do disco Tropicália.
1: Tá.
0: Tá? Vamos ouvir.

revista moralista traz uma lista dos pecados da vedete. E tem jornal.

0: Gabriel.
1: Nós ouvimos Parque Industrial, composição de Tom Zé, que está no disco Tropicália. Você ouviu aí, entre outras, a voz do próprio Tom Zé. Tom Zé, esta canção, essa letra, tem um pouco do espírito antropofágico lá dos modernistas brasileiros, de Oswald de Andrade, Mário de Andrade e Companhia Bela, e tem, claro, um tom bastante irônico, muito forte, né? A ironia, até pela linguagem, quando você usa retocai o céu de anil, bandeirolas no cordão e tal, e fala do avanço industrial. O Brasil tinha acabado de viver, 6 anos antes, 7 anos antes, o fim do período Juscelino, que foi o período mais importante nesse processo de industrialização do Brasil. É o começo da indústria automobilística e por aí vai. E a televisão entrando com tudo no ambiente brasileiro e as contradições brasileiras, né? Quando você diz aqui, a revista Moralista traz uma lista dos pecados da vedete e tem Jornal Popular que nunca se espreme, era o Notícias Populares, né? No caso.
2: É isso mesmo.
1: Conta, Tom Zé, como é que foi juntar tudo isso nessa canção que é um puro suco de Brasil?
2: Rapaz, eu vou te contar uma coisa. Vendo agora, eu também fico muito admirado de como é que uma pessoa, tendo chegado aqui há tão pouco tempo, foi buscar essas coisas e colocou aqui. Porque é made in Brasil. Made in Brasil, a gente que lia história, a palavra made só aparecia, ou era lá de alguém que falava inglês, ou aparecia de fabricações estrangeiras, produtos estrangeiros, né? E aí eu trazer ela para a música, agora que eu estou aqui sentindo, foi ótimo você me trazer, porque eu estou sentindo que foi um negócio de uma ousadia. A revista Moralista traz uma lista dos pecados da vedete e tem Jornal Popular que nunca se espreme porque pode derramar. Isso se dizia do
1: Notícias Populares.
2: Notícias Populares.
1: É, que era especialista em publicar manchetes duplo sentido, violada na plateia.
2: É um banco de sangue que já é somente folhear e usar, porque é meio... Realmente, rapaz, eu estou admirado agora que eu fui apanhado aqui.
1: Eu estou felicíssimo de ter provocado em você isso.
2: Estou admirado de ter feito, né? E então dizendo assim, então foi por isso que as pessoas se interessaram.
1: É, porque realmente você tem um poder aqui de síntese e um poder de previsão. Impressionante, né? Impressionante, porque quando você fala aqui do sorriso engarrafado, você prevê aqui o que está acontecendo hoje, há muito tempo, por sinal, né? Dessa coisa do tá prontinho para ser feliz, né? Nós vivemos a ditadura, entre aspas, da felicidade, né? Todo mundo tem que estar feliz o dia inteiro, 24 horas. O Tom Zé está batendo na mesa aqui, dando risada. Pena que este programa não é com imagens, né? Mas é por aí, né? Esse sorriso, a gente liga a televisão e só vê o sorriso engarrafado o tempo todo, prontinho ali para ser servido. Tom Zé... Genial, tá bom assim ou não?
2: Tá ótimo. Genial, tô de acordo com você.
1: Eu acho isso ótimo, porque ouvir isso do autor dessas preciosidades todas não tem preço, não tem preço. A gente vai dar um pulo agora, 1972, o disco Se o Caso é Chorar. Aliás, a música que dá nome ao disco é antológica, ela não está aqui na nossa seleção, ela poderia perfeitamente estar, porque aliás, toda a sua obra poderia estar aqui, porque é uma obra interminável, né? E a gente teve que escolher aqui com muita dor no coração, esta sim, aquela não. Então, nesse disco existe um clássico que recentemente a Mônica Salmazo gravou e ela canta sempre nos shows dela. A Mônica, que é uma figura adorável, adorabilíssima.
2: Nossa.
1: Queridíssima Mônica Salmazo. E a música se chama Menina Amanhã de Manhã, 1972. Estamos num período de trevas, né? 1972. Trevas, trevas profundas no Brasil. Vamos ouvir.
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0: Nós ouvimos Menina Amanhã de Manhã, de Tom Zé com ele. O álbum é Se o Caso é Chorar, o ano 1972. Tom Zé, você estava conversando comigo aqui. Diga, por favor, de novo o que você estava dizendo aqui.
1: Eu acho incrível ter feito Amanhã de Manhã. Eu quero te dizer que a felicidade vai desabar sobre os homens. Na hora ninguém escapa, ninguém se esconde, vai desabar sobre os homens, vai. Menina Amanhã de Manhã. Ah, sim, e teve uma coisa gozada. Um jornal de Chicago descobriu que essa música tematizava a época da ditadura.
0: E você pensou nisso quando compôs? Tem essa, você
1: Mãe,
0: tinha essa visão?
1: A felicidade vai desabar. Ah, isso é claro, porque a ditadura dizia que decretava a felicidade.
0: Sim.
1: Era proibido ser infeliz.
0: Sim, o Brasil era grande.
1: Debaixo da cama ninguém se esconde, a felicidade vai desabar. Realmente, rapaz, é incrível, eu cantando, parece que eu estou vendo pela primeira vez essa música. Coisa engraçada, né?
0: Isso quer dizer que ela é eterna, Tom Zé, porque a grande obra foi composta amanhã de manhã, entendeu? A grande obra foi composta no ano que vem. E há nessa canção aqui estruturas que você usa, a repetição, desabar sobre os homens, né? Essa estrutura da repetição, menina, e depois, lá na segunda parte, é cheia de pano, é cheia de pena, é cheia de sino, é cheia de sono, cheia de ano, de eno.
1: Sim, tudo isso também vai se tornando a linguagem do amor, a linguagem da cama.
0: Sim.
1: Né? Cheia de an, de en, de in, de on, cheia de a, cheia de é, cheia de i, cheia de o, cheia de u. É incrível isso.
0: É muito bonito, bonito demais.
1: Incrível.
0: E você vai reduzindo a palavra, né? Vai tirando sílabas, ano, eno, ino, ono, depois an, en, in, on, depois a, e, i, o. Caramba, rapaz, isso é um negócio de alta poesia, alta
1: sim,
0: poesia.
1: Sim, sim.
0: Sem nenhum exagero, né?
1: Porque... Rapaz, eu vou te contar. Eu, quando voltar para casa hoje, vou dizer, mas cabra, tu fizeste o cão de quatro pés.
0: Agora a gente vai para um rápido intervalo. Daqui a pouquinho estaremos de volta.

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6: Bom, a gente vai agora para uma olhada aqui no livro que você trouxe aqui, o livro que vai ser lançado dia 14 de outubro na Livraria das Perdizes, que fica na Rua Bartira. A que horas é, Neuza? 18h30. Um livro do Christopher Dunn, que é um americano, professor do Departamento de Espanhol e Português e membro integrante do Stone Center for Latin American Studies da Universidade.

0: Universidade de Tulane, no New Orleans, Estados Unidos, é um interessadíssimo pelo Brasil, escreveu um livro que se chama Tom Zé, um vira-lata na Via Láctea. E o título é seu, né? A ideia do título é sua.
1: É.
0: Tom Zé, um vira-lata na Via Láctea.
1: Isso, é.
0: Detalhe, ele escreveu o livro em inglês e o livro foi traduzido para o português por ele, Marília Chaves.
1: Como isso é muito difícil de pegar em português e saber como é em inglês, eu tive que lutar com ele para ele fazer a tradução desse trecho de uma música que eu fiz de parceria com Caetano.
0: Sim.
1: E na qual diz um vira-lata na Via Láctea. Uma pessoa perdida.
0: Sim.
1: A modernidade levando você para onde você não espera, onde você não, já não raciocina, né? É essa música. E o Cris não tinha percebido que eu estava falando da Via Láctea. Porque em inglês é muito diferente. Aí eu disse a ele, não, Cris, eu estou falando da... Porque é claro que você aprende que os astros... como estão no céu, aqui e acolá, tem uma Via Láctea onde tem os astros mais preciosos. E ele não sabia que eu estava tratando disso. E eu estava querendo dizer que eu, como uma pessoa da roça, que vinha para esse ambiente que a ciência vivia já há muito tempo, que acabava sendo um vira-lata, um... Zé Ninguém na Via Láctea, porque parece até poesia, né?
0: Parece poesia? É a própria poesia. Como diz o Chico César, é o estado da poesia, né?
1: Sim.
0: É o próprio estado da poesia. Então, eu bati os olhos aqui, quando você me entregou o livro, eu sou rápido nessas coisas, bati os olhos e vi que há um capítulo aqui do livro que se chama Os Famosos Abacaxis de Irará.
1: Sim.
0: Né? É um capítulo do livro.
1: Sim.
0: E a gente vai ouvir agora justamente o Abacaxi de Irará, que também está no disco Se o Caso é Chorar.
1: Irará planta fumo. E é normal ter um ano de chuva e 5 anos de seca.
0: Ave Maria.
1: Eu fui criado assim. Meu pai tinha loja, o comprador da loja, um ano ele ia e pagava a conta. E durante 5 anos ele ia, não pagava a conta e arranjava o jeito que meu pai fazia para a pessoa se vestir.
0: Sim.
1: Essa a vida em Irará é assim. 5 anos de seca por um de chuva.
0: Vamos ouvir a música, daqui a pouco você
1: fala do
0: abacaxi de Irará. Vamos lá. Tom Zé, o abacaxi de Irará. Vamos lá.

0: Nós ouvimos o Abacaxi de Irará, de Tom Zé, com ele, canção que está no disco Se o Caso é Chorar, de 1972. Diga
1: então,
0: lá,
1: Tom nessa
0: Zé.
1: Cidade que tinha um ano de chuva para cinco de seca, que meu pai tinha loja, e meu pai era que sustentava o tempo de seca, aí quando cinco anos depois chovia, o cara entrava na loja com muito contentamento para pagar aquela conta sem juros, sem nada, de cinco anos atrás. Minha vida de infância foi assim.
0: Impressionante essa história.
1: Bom, aí apareceu um cara lá, porque abacaxi não tinha aqui no sul. Em São Paulo plantava num lugar, mas como tem pouco sol, ele não era bom. O abacaxi bom era lá de mais bem para o norte, Amazonas, vai descendo aí os estados.
0: Na Paraíba tem um...
1: Paraíba, vai descendo. E quando plantou abacaxi em Irará, tinha a seca que o abacaxi precisa para sair bom. E eu tinha me mudado de casa para o lugar onde agora ficava parte da praça da feira de Irará. Que a feira aumentou de tamanho. E na minha porta o sujeito fez uma ruma de cinco abacaxi, mais cinco, mais cinco, mais cinco. Abacaxi novo, bom, maduro, bom. E botava lá por dois cruzeiros. Se a pessoa não comprasse, ele largava lá e ia embora.
0: Olha só.
1: Porque não prestava para nada. Eu aí fiz a música, né? Para falar de uma coisa que em Salvador se comprava... Sim, eu fui para Salvador e fui àquele lugar que tem lá, onde mais ou menos se concentra o transporte de alimentos.
0: Uma espécie de CEASA.
1: Uma espécie de CEASA, correto.
0: Sim.
1: Eu fui procurar alguém para dizer, rapaz, tem aqui, Irará, o abacaxi que você vai buscar lá em Mato Grosso.
0: Sim.
1: Lá em cima, no... Tem o mesmo abacaxi doce, açucarado, com o gosto e tal, e tal, e tal. Não achei ninguém para falar. Fui para casa e fiz essa música.
0: Dando ao abacaxi todos os poderes, né? Porque tudo aqui acontece, né? Dá um abacaxi pro noivo se animar, minha terra é boa, plantando dá.
1: É claro, esse negócio de provocar casamento, isso é mentira, eu inventei.
0: Lógico. Muito bem, Tom Zé, essa história do abacaxi é muito, muito, muito interessante. Eu não sabia disso, você nunca tinha contado isso pra gente.
1: Imagina.
0: Então,
1: a gente
0: agora...
1: largava no meio da rua e ia pra casa.
0: Olha só. Bom, a próxima canção é um clássico do seu repertório. Aliás, o disco é clássico, o disco Todos os Olhos, de 73.
1: Sim, e Todos os Olhos tem uma coisa muito curiosa. Nesse tempo eu estava fazendo sucesso nos Estados Unidos e na Europa por causa de David Byrne.
0: Que, entre aspas, todas as mil aspas, redescobriu você. Descobriu você e levou lá para os States e tal.
1: Lançou o disco. Um dia eu estava lá na... Eu mal falava inglês para pedir comida e tal. Eu estava lá sentado no escritório de David Byrne em Nova York. Me esqueci o nome da rua. E me chamou alguém do New York Times. Eu falei, mas como? Eu fui lá, alô? Alô? É o Tom Zé? É. Você fala português? Falo. Mas você fala português como, rapaz? Eu aprendi na cama, me casei com uma carioca. Era o único jornalista da Europa, ou melhor, dos Estados Unidos, que estava bem localizado num jornal importantíssimo, né? E tal. E então, ele, as músicas que eu levei para ele, nesse disco que David Byrne lançou, foi um Deus nos acuda. E aí aconteceu uma coisa muito interessante. David Byrne, tinha na rua que David Byrne morava, tinha uma senhora que era empresária e que mandava para o Canadá bandas americanas que faziam o Canadá inteiro. Como eu cheguei lá com esse sucesso, a moça foi lá no escritório de David Byrne, propôs me mandar para o Canadá. Bom, ao mesmo tempo, eu era também chamado para ir, por exemplo, para a Inglaterra. E tinha um, eu esqueci agora o nome, que me oferecia 70 mil dólares para eu ir cantar em Londres.
0: Dinheiro brabo nessa época.
1: Dinheiro brabo. E essa senhora me mandou, primeiro eu estreiei o show no Central Park de Nova York. Bom, quando eu subi no palco, que eu comecei a cantar umas músicas meio estranhas, alguém pensou que eu podia cantar, que eu era parecido com o Raul Seixas, começou a pedir música de Raul Seixas. Bom, enfim, o show foi um fracasso em Nova York. Mas quando eu cheguei, aí eu entrei no Canadá no dia seguinte. Uma, duas, três cidades do Canadá, chegou os jornais, o New York Times, dizendo que eu tinha feito um show de arromba em Nova York, um show sensacional, dizendo que eu tinha feito um show de arromba. Eu falei, nossa senhora, que coisa impressionante. E tinha um cara em Londres, perto, que já tinha me chamado por 70 mil. Essa senhora, ela pagava menos de mil dólares. Ela nunca me pagou mais de $1,000. Aí um dia eu estava tentando com o meu inglês macarrônico explicar ao David Barney que essa moça estava me roubando. Quando eu cantei em Londres, ela não sabia o que fazer com o dinheiro. Aí o David Barney caiu para trás e disse, então essa mulher lhe roubou mesmo.
0: Ladroeira. Ladroeira. Bom, mas então, vamos falar um pouco de Todos os Olhos, porque a capa desse disco é antológica, né? Ela tem uma foto...
1: Ah, sim, correto.
0: Ela tem uma foto que lembra muita coisa.
1: Sim.
0: Todos os Olhos.
1: Essa ideia foi do Décio Pinatari.
0: Décio Pinatari. Para quem não sabe, Décio Pinatari, um dos papas do concretismo brasileiro, ele e os irmãos Campos, Augusto de Campos, Haroldo de Campos, os três eram muito ligados, o Augusto até hoje, o Augusto dos três é o que está vivo, e você, Tom Zé, sempre foi muito ligado a eles e vice-versa, né? E a ideia, então, foi do Décio Pinatari.
1: O Décio aí falou, só botamos uma bola de gude em um ânus e botar isso na capa.
0: E eu não sei se você lembra...
1: E ele aí começou a providenciar isso lá com as coisas dele e tal, e finalmente me deu... Eu não me lembro dessa capa, como saiu, como não saiu. Eu sei que em algum lugar alguém ficou sabendo dessa capa da bola de gude no ânus.
0: E não sei se você lembra, numa das suas tantas participações no programa do Jô, você foi lá muitas vezes,
1: sim.
0: O Jô me pediu que fizesse uma pergunta a você, mandou uma equipe lá em casa para gravar uma pergunta para você. E eu perguntei justamente sobre a capa do disco Todos os Olhos. Isso. Você se matou de rir ali quando puseram no ar a pergunta, né? E era justamente sobre esse aspecto que você acaba de elucidar. Vamos ouvir a música Todos os Olhos, que está no álbum homônimo de 1973. Vamos lá.

0: Nós ouvimos Todos os Olhos, que está no disco homônimo, Todos os Olhos, de 1973, composição de Tom Zé com ele e com o grupo Capote. A gente estava conversando aqui sobre o arranjo, que é maravilhoso, é impressionante. Você usou aqui a palavra, essa coisa doida, mas é genialmente doida, né? Um arranjo maravilhoso. E você diz que você mesmo, no caso, era o pai da criança.
1: Sem dúvida.
0: Então, essa canção Todos os Olhos, como sempre, né, o que é muito comum na sua obra, ela tem um duplo sentido, um triplo sentido, um quádruplo sentido muito forte. Todos os olhos se voltam para mim, todos. Né? Levando em conta o que a gente disse aqui sobre de lá de dentro da escuridão, né? O que a gente disse aqui sobre a foto da capa idealizada pelo...
1: Décio Pinhatari,
0: pelo advogado, publicitário, poeta, tradutor, ensaísta, grande Décio Pinhatari. O que você fala para a gente especificamente dessa canção, querido Tom Zé?
1: Agora, vendo aqui, tudo para mim é um assombro. Porque se eu fazer essa música na solidão das loucuras que passavam pela minha cabeça, fazer o arranjo, o Décio, de vez em quando dava uma pipocada de lá, né?
0: Você tinha perdido noção dessa grandiosidade toda?
1: Tinha perdido completamente. É. Eu tô aqui caído para trás.
0: Você está me lembrando uma conversa que eu tive na África do Sul em 2010 com ninguém mais, ninguém menos do que Eduardo Gonçalves Andrade. Para quem não sabe, Tostão. O Tostão foi um jogador maravilhoso.
1: Sim, né?
0: E eu estava com ele, fiquei com ele 29 dias lá na África do Sul, e ele muito modesto, sempre dizendo que ele como jogador não era lá essas coisas, né? Até que um dia num almoço, ele, eu e o Juca Kfouri, o Juca ficou bravo com ele, deu um soco na mesa e disse: quer dizer que você está me dizendo que você não jogou nada? Você não jogava nada? E aí eu entrei na conversa.
1: Quem deu soco na mesa?
0: O Juca Kfouri. Pô, Tostão, né? Aí eu disse: Tostão, você tem ideia daquele gol do Brasil contra a Inglaterra em 1970? O gol não foi seu, o gol não foi do Tostão, foi do Jairzinho, mas a jogada que o Tostão fez para depois passar para o Pelé e o Pelé passar para o Jair, ele parou assim, olhando com uma cara como quem diz: mas eu fiz tudo isso mesmo. Você está me lembrando agora essa história, você dizendo que está assombrado com a sua própria obra. Né? E olha, estou orgulhoso aqui, profundamente orgulhoso, sabe?
1: Que bom, rapaz.
0: De ter despertado essas coisas em você, que maravilha. Bom. E a gente vai falar agora de uma canção que eu considero, se é que é possível dizer isso, porque o seu trabalho todo tem altíssimo nível, mas eu considero das canções mais emblemáticas, mais geniais que você compôs, que está também no disco Todos os Olhos, de 73, e que se chama Augusta
1: Angélica e Consolação.
0: A gente vai ouvir, depois a gente vai conversar sobre a canção. Vamos lá.
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0: Nós ouvimos Augusta, Angélica e Consolação, de Tom Zé, com ele, com o Grupo Capote, música que está no disco Todos os Olhos, de 73. A internet leva hoje este programa e todos os programas de rádio para o mundo todo. Eu vou começar explicando para o ouvinte que não mora em São Paulo, que não conhece São Paulo, que Augusta, Angélica e Consolação são três avenidas, três ruas. A Augusta é uma rua. A Angélica, embora não seja uma avenida tradicional dessas com duas pistas e tal, é chamada de Avenida Angélica. E a Consolação é bizarra porque ela começa estreitinha no centro, depois ela vira uma avenidona, depois ela volta a ser uma ruazinha estreita. São paralelas, Augusta, Angélica e Consolação. E a definição moderna de paralelas, a gente aprendia na escola que paralelas são duas retas que nunca se encontram. Hoje em dia se diz que são retas que se encontram no infinito, que é uma coisa maravilhosa, né? Genial. É genial isso, né? E você pega três paralelas, né, que são aqui da cidade de São Paulo, e transforma essas ruas em mulheres, e de fato, Augusta, Angélica e Consolação, a Consolação está no meio das três, de Augusta, Consolação e Angélica, é essa a sequência, e você estabelece aqui umas coisas que são absurdamente lindas. Vamos lá, Tom Zé, pelo amor de Deus,
1: diga. Tem um episódio que eu gosto de contar, porque é uma loucura. Eu fiz essa música plagiando a forma que a Dona Irã Barbosa usava muito. Tem muita coisa de plágio de forma aí do Adoniran. E quando o Adoniran deixou de cantar praticamente, ele ficou velho, ele ficava o dia todo, eu me lembro que a rádio Jovem Pan era perto do aeroporto,
0: sim,
1: ele ficava o dia todo por ali, velho, né?
0: Porque ele morava na cidade Ademar e a Jovem Pan era na Avenida Miruna.
1: Isso.
0: É.
1: Aí um dia eu cheguei para ele e falei, eu vou cantar uma música que é igual as que você faz. Aí cantei. Ele fez uma cara para mim como que disse assim, é verdade, hein? Agora você me imita e faz uma coisa fantástica dessa. Eu não esqueço da cara do Adoniran olhando para mim. Assim como quem diz, que filho da mãe que você é.
0: Genial, essa história é genial, é impagável. E você, querido Tom Zé, lá no fim da letra, você abusa da criatividade, porque essa parte final, essa estrofe final, quando eu vi que o largo dos aflitos não era bastante largo para caber minha aflição, eu fui morar na estação da luz porque estava tudo escuro dentro do meu coração. Isso é de fato...
1: Sim, e isso conta uma coisa que é verdade. Aqui, durante o tempo das ditaduras, vinha às vezes pessoas ligadas à música que eram da Itália, não sei o que. Uma vez tinha um cara aqui, um italiano, que pegava as músicas que a censura deixava passar e ele levava como grande coisa para a Europa. E, uma ocasião, ele foi preso por causa eu não sei nem contar a história direito. E ele queria, ele queria levar essa música, fazer uma versão para o italiano para levar essa música para a Itália. E aí eu cheguei em casa com ele, fui preso com ele. A Neuza nem sabia que eu tinha acabado de me casar com a Neuza. A Neuza desapareci de casa. O zelador do prédio, que era um português fascista, filho da mãe, eu não digo o nome correto aqui porque faz vergonha, não contou a Neuza que eu fui preso lá porque estava com essa criatura. Não contou nada, eu não sabia onde é que eu estava. Bom, mas o fato é que eu trabalhei na Bahia no CPC, que era
0: Centro
1: coisa ligada
0: de
1: ao
0: Popular
1: próprio
0: de Cultura,
1: partido. E mandaram fazer perguntas, Luiz Carlos, Zé Carlos Capinã e tal. Mas eu não tinha nada de arruaceiro no CPC, das coisas de ficar xingando a direita, isso, aquilo. Eu ia lá fazer as músicas e ficar por isso mesmo. Então, chegou na Bahia, não tinha nenhuma queixa contra mim, me soltaram. Eu um dia cheguei em casa, lá eu tinha um senhor que andava perto da censura ou da polícia e tal, Aí ele me perguntou o que foi que aconteceu, eu contei isso. Ele disse, olha, fique quieto, não diga nada, fique seu quieto e acabou.
0: Que tempos, né?
1: Que tempos.
0: Que tempos, meu Deus do céu. Mas então, aí você retrata isso de forma, obviamente, poética, quando diz que o Largo dos Aflitos não era bastante largo para caber minha aflição. Eu fui morar na Estação da Luz. Para quem não é de São Paulo, o Largo dos Aflitos é na Liberdade, é ali, se não me engano. Não tenho certeza. E a Estação da Luz é...
1: É um pouco adiante, tem a ver.
0: Na região central.
1: Tem a ver.
0: E estava tudo escuro dentro do meu coração. Estava tudo escuro dentro de todos os corações que queriam um país melhor, né? O relógio é implacável. Nós, infelizmente, chegamos ao fim. Mas este programa que você acaba de ouvir, dedicadíssimo ao Tom Zé pelo aniversário, pelos 90 anos desse grande brasileiro, desse genial artista brasileiro, Tom Zé. Tom Zé, muito obrigado.
1: Obrigado por também me trazer essas recordações que me deixou até ficar louco aqui, gabando a mim mesmo.
0: Mas é nada mais justo. Nada mais justo. Muito obrigado. O programa de hoje teve a produção de Gabriela Paques, apoio de Lavínia Vilas Boas, trabalhos técnicos de Wagner Freitas. Eu agradeço a você, ouvinte da Rádio Cultura, pela companhia, pela audiência, e convido você para o próximo Letra e Música.
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12: Começo de noite de segunda-feira, hoje é dia 12 de outubro de 2026. Boa noite a você que está com a gente neste feriadão aqui pelo De Volta para Casa. Estamos ao vivo, seguimos juntos até às 7 com as principais informações do dia, prestação de serviço e na companhia da nossa música instrumental brasileira. Hoje também é dia das crianças e a gente vai fazer homenagem às crianças com a música de abertura e de encerramento do programa. A abertura é uma composição do Oswaldinho do Acordeon, e que recebe o nome de uma das filhas dele. Quando ela tinha 2 aninhos, ele fez esta homenagem. Hoje ele tem 2 filhas, né? As 2 são produtoras musicais. Você vai ouvir Sorriso de Samantha.

Um quezinho de Nordeste abrindo o nosso De Volta para Casa de hoje, Oswaldinho do Acordeon dele, Sorriso de Samanta. Vamos seguir para o noticiário nacional. A área técnica do Tribunal Superior Eleitoral informou que não encontrou no canal de WhatsApp Exército do Lula conteúdo mencionado pela campanha do senador Flávio Bolsonaro para denunciar o grupo à Justiça Eleitoral. O canal é administrado pelo deputado federal André Janones, da Rede, e reúne mais de 3 milhões de usuários. A campanha de Flávio acusa o grupo de disseminar informações falsas e coordenar ataques contra o candidato à presidência. Neste domingo, o presidente do TSE, ministro Cássio Nunes Marques, havia determinado a suspensão do canal, atendendo ao pedido da campanha do senador, e a decisão foi revertida pelo Corregedor-Geral Eleitoral, ministro Ricardo Villas Boas Cueva, que autorizou a retomada das atividades até que o plenário do tribunal analise o caso. O episódio provocou divergências dentro da Justiça Eleitoral a menos de 2 semanas do segundo turno das eleições presidenciais. Por falar nisso, o presidente do Tribunal Superior Eleitoral, ministro Cássio Nunes Marques, convocou para amanhã uma reunião com as equipes jurídicas das campanhas do presidente Lula e do senador Flávio Bolsonaro. Segundo a Folha de São Paulo, essa reunião está prevista para as 15h30. Interlocutores ouvidos pelo jornal afirmaram que o encontro já estava marcado antes das decisões mais recentes do magistrado e não foi convocado especificamente em razão dos embates entre as campanhas. Às 6h05, seguimos com Zé Silva no contrabaixo. Composição própria, Voando Baixo.

Voando baixo, Gisele Silva aqui, no De Volta para Casa. 6h11, a Comissão de Constituição e Justiça do Senado marcou para quarta-feira a análise das emendas à PEC da Segurança Pública. O texto tenta ampliar a participação do governo federal no combate ao crime organizado e fortalecer a integração entre as forças de segurança. O texto base da proposta foi aprovado pela comissão em setembro, mas ainda depende de uma análise das alterações apresentadas pelos senadores. Se a PEC avançar, seguirá em votação no plenário do Senado em dois turnos. O presidente Lula tem pressionado pela aprovação da medida e condiciona a proposta à criação de um Ministério da Segurança Pública. Segundo ele, a nova pasta permitirá definir e coordenar a atuação do governo federal nessa área. Na mesma quarta-feira, teremos também a votação no Senado da proposta que prevê o fim da escala de trabalho 6x1, uma outra pauta defendida pelo governo. Voltando ao Supremo, o ministro Alexandre de Moraes autorizou o senador Flávio Bolsonaro a retomar as visitas ao pai, o ex-presidente Jair Bolsonaro, que cumpre prisão domiciliar por tentativa de golpe de Estado. A decisão foi assinada nesta segunda, depois do fim do período de suspensão de 90 dias imposto ao senador em julho. Naquela ocasião, Flávio tinha divulgado nas redes sociais uma carta escrita pelo pai, descumprindo restrições impostas ao ex-presidente. Com a nova decisão, as visitas poderão acontecer nos mesmos horários, condições e protocolos de segurança estabelecidos antes. Mas Alexandre de Moraes manteve a proibição de encontros com finalidade político-eleitoral e vetou a divulgação de manifestos ou declarações de Jair Bolsonaro, inclusive por intermédio de terceiros. Depois da decisão, Flávio Bolsonaro afirmou que visitará o pai amanhã pela manhã. 6h13, seguimos com mais música brasileira. Noel Rosa compôs, Gilson Peranzetta fez arranjo e toca essa acompanhada de grupo, Estrela da Manhã.

Manuel Rosa com Gilson Peranzetta e banda Estrela da Manhã. São 6h17. A Fundação Memorial da América Latina pediu ao Instituto do Patrimônio Histórico e Artístico Nacional, o IFAM, a abertura de um processo de tombamento federal do complexo cultural projetado pelo arquiteto Oscar Niemeyer na Zona Oeste de São Paulo. O pedido foi encaminhado na última sexta-feira e busca ampliar a proteção do conjunto arquitetônico que já é tombado nas esferas municipal e estadual. Inaugurado em 1989, o memorial ocupa uma área de cerca de 79 mil metros quadrados, lá na Barra Funda, e reúne espaços como a Biblioteca Latino-Americana Victor Civita, a Galeria Marta Traba e também o Auditório Simão Bolívar. A solicitação acontece em meio à discussão sobre uma possível parceria com a iniciativa privada. Segundo a Fundação, o conjunto tem importância para a arquitetura moderna brasileira e para a integração cultural entre os países latino-americanos. O tombamento federal acrescentaria novas regras de proteção, mas não impediria por si só uma eventual concessão à iniciativa privada. O Prêmio Nobel de Economia 2026 foi concedido aos economistas americanos Robert E. Hall, da Universidade Stanford, e Michael Woodford, da Universidade Columbia. O anúncio foi feito hoje pela Academia Real Sueca de Ciências e eles foram reconhecidos por pesquisas que ajudaram a aprimorar os modelos utilizados por governos e também bancos centrais para estabilizar a economia e reduzir os efeitos de crises e oscilações econômicas. O trabalho deles reformulou modelos tradicionais ao considerar como as decisões individuais de famílias e empresas influenciam indicadores como inflação, consumo e também produção. A partir dessas abordagens, autoridades podem avaliar com mais precisão os efeitos de medidas fiscais e monetárias, como é o caso de mudança de taxa de juros e dos gastos públicos. Segundo o comitê responsável pelo prêmio, os estudos oferecem uma base teórica para enfrentar situações como crises de energia e mudanças repentinas no consumo das famílias. Música instrumental brasileira é aqui no De Volta para Casa e a gente volta agora com Pepeu Gomes na guitarra, tocando dele no Batucar do Samba.

0: o batucar do samba de Pepeu Gomes. 6h22, está por aqui a Rita Lisauskas para a gente falar do Jornal da Cultura. Você está bem, Rita?
1: Oi, tudo bem?
0: Tudo bem. Eu falo a hora para o pessoal saber que a gente está aqui ao vivo, apesar do feriadão.
1: Exatamente.
0: 6h22.
1: Ao vivo e em cores para quem estiver assistindo a gente no
0: Exatamente.
1: YouTube.
0: Exatamente. Mas vamos falar um pouquinho do Jornal da Cultura, porque hoje é feriado, Dia da Padroeira do Brasil, e os candidatos lembraram de Nossa Senhora Aparecida também?
1: Exatamente. O candidato do PL à presidência, o Flávio Bolsonaro, participou de uma missa em homenagem à Nossa Senhora Aparecida na Catedral de Brasília. Evangélico, o senador busca ali se aproximar do eleitorado católico nesse segundo turno.

0: nesta quarta-feira. E milhares de apoiadores do presidente Lula participaram de uma manifestação pela reeleição do petista na praia de Copacabana, no Rio de Janeiro. O ato ocupou ali cerca de 7 quarteirões na Avenida Atlântica, reuniu parlamentares, sindicalistas, estudantes. Os manifestantes defenderam o fim da escala 6x1, fizeram críticas, obviamente, ao candidato do PL, Flávio Bolsonaro. Ontem, aqui em São Paulo, Lula participou. Hoje ele não participou no Rio, mas Lula participou de uma grande mobilização na Avenida Paulista, aqui em São Paulo. E a gente vai falar sobre um relatório da área técnica do TSE que não encontrou naquele canal de WhatsApp chamado Exército de Lula, que é um canal feito pelo deputado André Janones, informações falsas que foram denunciadas pela campanha do Flávio Bolsonaro. A análise identificou, no entanto, uma atuação coordenada e uma linguagem ali polarizadora nas mensagens, mas não fake news. A campanha de Flávio havia recorrido primeiro ao corregedor eleitoral, o Ricardo Vilas Boas Cueva, que não derrubou o canal, pediu ali mais provas antes de decidir sobre uma suspensão. Aí, 41 minutos depois desse primeiro pedido, dessa primeira manifestação do Vilas Boas Cuevas, os advogados levaram um novo pedido ao presidente do TSE, o Cássio Nunes Marques, e aí sim ele determinou o bloqueio do canal. Horas depois, Cueva reverteu a medida, questionando ali a tentativa de obter uma decisão por uma outra via, né? Tinha sido feito por um caminho, depois foi feito por outro caminho. A gente vai falar também sobre uma pesquisa sobre envelhecimento, né? Você já perguntou, se perguntou, quem vai cuidar de você na velhice? Essa é uma das questões investigadas por pesquisadores da Universidade de São Paulo. A gente vai falar um pouquinho sobre essa pesquisa também, porque a gente vai estar com o pesquisador da FAPESP em envelhecimento populacional, o professor Jorge Félix, e também a economista e professora da FGV São Paulo, a Carla Bene.
1: Às 10 para as 9 da noite.
0: 10 para as 9, espero vocês.
1: Jornal da Cultura. Até.
0: Até.
1: Por aqui seguimos com Laurindo Almeida, dele, Lamento em Trêmulo Forma.

0: Lament in Tremulo Form, composição e interpretação de Laurindo Almeida. 6h30, já está por aqui. Vladir Lemos. Cartão verde, hoje é dia de cartão, né, Vladir? Boa noite.
1: Boa noite, Gilson. Boa noite, ouvintes. Hoje é dia de cartão verde, sem dúvida alguma.
0: Mesmo com feriadão, cartão ao vivo.
1: Não tem essa de feriadão. Feriadão, porque... não feriadão.
0: Até porque tivemos um fim de semana agitado com um clássico aí. O que aconteceu com o Corinthians, Vladir Lemos?
1: Bom, o que aconteceu no Corinthians vem acontecendo há algum tempo, né? Eu acho que o encontro com o Palmeiras acabou só materializando um pouco a realidade que o Corinthians vem vivendo, né, Gilson? Essa é a verdade. E um dos temas, um dos principais temas do cartão hoje vai ser o nome escolhido pela diretoria corintiana para dar cabo da missão aí de levar o Corinthians até o final da temporada. É, com esse assombro, né, com essa sombra do rebaixamento sobre o time, Seedorf. O escolhido foi o Seedorf, que é um técnico jovem de pouca experiência como técnico, tem uma experiência como jogador louvável, uma carreira realmente consagrada, né, em grandes clubes, mas eu acho que foi um nome que o Corinthians acabou chegando por falta de opção, essa é a impressão que eu tenho.
0: E o resto do Brasileirão, algum destaque?
1: Sim, muitos. Bom, o fôlego, né, de Palmeiras e Flamengo, ainda que o Palmeiras tenha tido um encontro com o Corinthians nessa situação que a gente está descrevendo aqui e que o torcedor corintiano conhece muito bem. Mas o Palmeiras vem não crescendo também, numa hora boa do campeonato. Né? O Campeonato Brasileiro é muito longo e é importante você estar bem no momento que você precisa. Né? E o Palmeiras estava precisando. Né? A ver agora, porque a gente vai ter o meio de semana com os torneios continentais, Libertadores, né? Palmeiras tem um jogo difícil contra o Fluminense, Flamengo vai à Argentina enfrentar o Estudiantes. A gente vai tentar fazer essa projeção, a gente tenta sempre olhar um pouco para frente também. Tivemos a vitória que o Santos deixou escapar em Belo Horizonte, né? Jogando com o Atlético Mineiro. A vitória do São Paulo, importante no Morumbi, debaixo de chuva, foi para o intervalo, tinha feito 1-0, foi para o intervalo de uma maneira mais desconfortável do que poderia ter ido, sofreu o gol de empate, mas conseguiu. Com outro gol de Caleri, responsável pelos dois, e teve a boa notícia do retorno do Lucas Moura antes do previsto, né? Um jogador que quem viu o jogo viu que ajuda a cadenciar. Talento nunca vai mal em área alguma, né?
0: Jamais. Bom, tudo isso e muito mais a partir das 7h30 da noite no horário, durante esse período de propaganda do segundo turno.
1: Sim, enquanto permanece, né? O horário eleitoral voltou. Agora estaremos em campo, como eu costumo brincar, a partir das 7h30 da noite.
0: E de música, o que você traz pra gente hoje?
1: Bom, eu trouxe The Ipanemas, para quem não conhece, um conjunto formado por Wilson das Neves, pelo Neck e outros grandes músicos, né, na primeira metade ainda dos anos 60, mas depois teve uma reedição, na verdade, convocados os remanescentes por um editor britânico, um produtor britânico. The Ipanemas fez outros discos. Essa faixa que eu trago, que é uma composição do Wilson das Neves com o Paulo César Pinheiro, é dessa safra mais recente. O disco é de 2003 e muita gente, eu também tomei um susto quando ouvi pela primeira vez, porque conheço mesmo Paulo César Pinheiro, letrista, grande letrista, talvez um dos nossos melhores. Mas ele é um grande melodista também, essa música é realmente uma música instrumental.
0: Vamos ouvir o quê? Suspeita isso.
1: Suspeita, né? Lindíssimo.
0: Vamos nessa?
1: Vamos, uma boa semana a todos.
0: Obrigado,
1: sempre
0: bom programa
1: um
0: para você também, até.
1: Para nós. Thank you.

0: Você acabou de ouvir The Ipanemas, de Wilson das Neves e Paulo César Pinheira. Esta foi Suspeita. Hora de parar para um rápido intervalo. Na volta eu falo do trânsito, tem mais informações nacionais e internacionais para você, além de música instrumental brasileira, é claro. Até já.
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1: 6:39, retomo de volta para casa, de olho no trânsito. São Paulo tem, neste momento, 94 quilômetros de congestionamento. Volta de feriadão ainda com movimento tranquilo na capital paulista. As cataratas do Iguaçu, lá em Foz do Iguaçu, registraram a maior vazão de água de 2026. Às sete da manhã de hoje, o volume do rio Iguaçu chegou a 11 milhões e 800 mil litros por segundo, quase 8 vezes acima da média histórica. O aumento está relacionado às chuvas registradas na bacia do rio. E por causa da elevação do nível de água, a passarela que permite aos visitantes chegar um pouquinho mais perto das quedas foi interditada. Apesar das restrições, o Parque Nacional do Iguaçu permanece aberto. Só lembro que o lado argentino das cataratas foi fechado temporariamente para visitantes. E por aqui, como é que o tempo ficou? Bom, a tarde dessa segunda, que é o feriado da padroeira aqui do Brasil, né, do Dia das Crianças, teve céu nublado com aberturas de sol, mas com queda de temperatura na capital paulista. A média de máxima hoje chegou aos 23,4 graus. Ainda são esperadas chuvas em forma de pancadas isoladas agora à noite, principalmente nesse começo de noite. E esse início de semana, segundo os meteorologistas, vai continuar com muita nebulosidade e chuva, principalmente entre a tarde e comecinho da noite. Amanhã, por exemplo, teremos nuvens, aberturas de sol, sensação de tempo abafado. E aí, entre o fim da tarde e o começo da noite, a combinação do calor com as áreas de instabilidade, se elas vêm do interior rumo aqui à Grande São Paulo, elas provocam chuva em forma de pancadas moderadas e com até forte intensidade, com possibilidade de rajada de vento, hein? Estudo amanhã, à tarde e começo da noite. A mínima prevista para esta terça é de 17 graus e a máxima pode bater os 26. Vamos seguir com Mário Negrão Borgonov e grupo dele, com arranjos do Hugo Marotta, Perfume Barato.

Você acabou de ouvir Perfume Barato, de Mário Negrão Borgonove, tocada por ele e banda. Faltam 15 minutos para as 7 horas da noite. Destaques internacionais: o aeroporto internacional Sheikh Khalid, em Riad, capital da Arábia Saudita, permanecerá fechado pelo menos até sábado, depois de ataques com mísseis e drones atribuídos aos rebeldes Houthis no Iêmen. A suspensão dos voos foi programada e prorrogada nesta segunda-feira, enquanto as autoridades avaliam as condições de segurança do terminal. Só para você, ouvinte, entender o que acontece: no sábado, um míssil atingiu a área de embarque do aeroporto, provocando a morte de 13 pessoas e deixando mais de 300 feridos. Neste domingo, um novo ataque provocou um incêndio, matou mais uma pessoa. E hoje, novos lançamentos de mísseis e drones foram registrados contra o território saudita. Os Houthis são um grupo rebelde iemenita apoiado pelo Irã. A ofensiva ampliou as tensões no Oriente Médio e levou companhias aéreas internacionais a cancelar voos para Riad. O presidente dos Estados Unidos, Donald Trump, sugeriu mudar o nome do Oceano Atlântico ou do Pacífico para Oceano Trump ou Oceano das Américas. A declaração foi feita no sábado durante um comício no estado do Tennessee, em apoio a candidatos republicanos nas eleições legislativas de meio de mandato. Diante dos apoiadores, o Trump afirmou que os Estados Unidos já têm um golfo e um lago com nomes alterados por iniciativa dele, e que faltariam um rio e um oceano para completar a lista, né? Essa sugestão segue iniciativas anteriores do republicano. Só para lembrar, em janeiro do ano passado, ele assinou um decreto determinando que o governo americano passasse a utilizar o nome do Golfo da América em vez de Golfo do México. Em agosto, agora, também determinou a adoção do nome Lago América para o Lago Ontário, na fronteira com o Canadá. Essas mudanças valem para a nomenclatura adotada pelo governo dos Estados Unidos e não obrigam necessariamente outros países a utilizar esses mesmos nomes. E para encerrar o giro de informações internacionais, eu cito o Papa Leão XIV, que manteve compromissos previstos para essa segunda no Vaticano, mesmo depois do anúncio de uma cirurgia para retirar um nódulo no pulmão. O pontífice, de 71 anos, será internado amanhã no Hospital Policlínico Gemelli, lá em Roma, na Itália, e esse nódulo foi identificado durante exames médicos de rotina. A cirurgia foi marcada e recomendada pelos médicos, só que o Vaticano ainda não informou o horário exato do procedimento. A previsão é de que o período de recuperação e internação seja de aproximadamente uma semana. Você ouve agora Luizão Maia, de Heitor Villa-Lobos, o Trenzinho do Caipira.

O trenzinho do Caipira, de Heitor Villa-Lobos, uma interpretação do Luizão Maia. Essa é a trilha do Roda Viva, que em uma edição especial deste Dia das Crianças recebe a escritora Ruth Rocha, uma das principais referências da literatura infantil brasileira. Paulistana, nascida em 1931, ela já publicou mais de 200 livros, mais de 40 milhões de exemplares vendidos e que foram traduzidos para mais de 25 idiomas. Com uma obra marcada pelo humor, pela criatividade, por uma linguagem próxima das crianças, a Ruth Rocha ajudou a formar gerações de leitores e se tornou uma referência na maneira de escrever para o público infantil. 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Deixa eu aproveitar e contar para você que amanhã, às 7 da noite, o Museu da Imagem do Som, MIS, exibe o filme O Estrangeiro, de François Ozon. Trata-se de uma adaptação do romance de mesmo nome de Albert Camus, publicado em 1942. A sessão integra o ciclo de cinema e psicanálise, uma parceria entre a Sociedade Brasileira de Psicanálise de São Paulo e o MIS. Depois da exibição, haverá um debate com o psicanalista e escritor Daniel Deluia e o escritor e tradutor Rafael Araújo, pesquisador da obra de Camus. A mediação é da psicanalista Luciana Sadi. A participação é gratuita, com retirada de ingressos na bilheteria uma hora antes. Abrimos o programa de hoje com uma homenagem às crianças e terminaremos com uma outra homenagem aqui com uma composição do Dilermando Reis, com Yamandu Costa e Walter Silva, Tempo de Criança.

0: Sete Cordas, fechando o nosso De Volta para Casa de hoje, um com Yamandu Costa e outro do Walter Silva. Do Dilermando Reis, eles tocaram Tempo de Criança. E com essa, a gente conclui a edição deste feriadão de Dia de Nossa Senhora Aparecida, 12 de outubro, do De Volta para Casa, numa transmissão ao vivo, programa que conta com a produção da Gabriela Paques, apoio de produção de Gabriel D'Ângelo, seleção musical Eduardo Weber, mesa de som Armandino Corbal, trabalhos técnicos Altair Borges. A você que esteve conosco, meu muito obrigado, boa noite, a gente se encontra amanhã às 6 da tarde. Até lá, somos cultura.
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3: Olá, bem-vindos. Começando o nosso Coletânea com os sucessos da música brasileira, aqui pela Rádio Cultura Brasil. Fique com a gente.

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Duas versões da música de Rita Lee, Luz del Fuego. Ouvimos essa gravação de 1997 e antes a própria Rita Lee ao lado de Cássia Eller numa gravação de 98 de Luz del Fuego. Seguindo coletânea, agora tem um encontro de Caetano Veloso e Maria Gadu.

0: Zélia Duncan e Simone juntas na música de Maurício Tapajós e Paulo César Pinheiro, Tô Voltando. Também nesse bloco ouvimos Toquinho e Vinícius de Moraes, parceria deles, Sei Lá, A Vida Tem Sempre Razão. E eu abri esse bloco aqui do Coletânea com Caetano Veloso e Maria Gadu, juntos, parceria do Caetano com Chico Buarque. Vai levando.
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Ouvimos Gilberto Gil, dele Andar com Fé. Antes, Milton Nascimento e Beto Guedes, juntos na parceria do Milton com Ronaldo Bastos, Fé Cega, Faca Molada. Agora tem uma parceria de Gilberto Gil com Dominguinhos, na gravação de Flávia Bittencourt.

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programa Na Autora Remandar. São os olhos, são as asas, cabelos de Apo Rai.

0: Apo Rai. Zé Ramalho, dele mesmo, Avô Rai. Antes ouvimos Flávia Bittencourt, de Dominguinhos e Gilberto Gil, Lamento Sertanejo.
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Boca Livre, música de Zé Renato, Cláudio Nutti e Juca Filho, Toada. Antes ouvimos, aqui no Coletânea, Elis Regina, no clássico de Zé Rodrigues e Tavito, Casa no Campo.

Sá Rodrigues e Guarabira, deles Mestre Jonas. Antes ouvimos Raul Seixas, música do Raul, O Trem das Sete, e eu abri esse bloco aqui do Coletânea com Secos e Molhados, música de João Ricardo, O Patrão Nosso de Cada Dia.

0: Jussara Silveira na música de Beto Guedes e Ronaldo Bastos, O Sal da Terra. E assim encerramos o nosso Coletânea de hoje, que traz diariamente para você aqui na Rádio Cultura Brasil os sucessos da música brasileira. Produção e apresentação minhas, eu sou Alexandre Ingrevalo. Trabalhos técnicos, Ariel Novaes. Valeu, muito obrigado pela sua companhia. Deixo aquele abraço e até a próxima. Tchau.
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9: 19:59.
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12: Olá, ouvinte da Rádio Cultura Brasil, eu sou a Laura Mayumi, chegando com nossa programação musical. Eu vou abrir essa hora com o som da Mariana.

Esse foi o Paulo Neto cantando Belchior, Paralelas. Antes teve Mariana Hidar, faixa do seu primeiro álbum, uma parceria com Emicida, Cavaleiro Selvagem. Seguimos agora com o som da Elis Regina.

Ouvimos Cazuza, dele, Amor, Amor. Antes teve Caetano Veloso, dele, Ela e Eu. E abrindo o bloco, Elis Regina, com música de Roberto e Erasmo Carlos, As Curvas da Estrada de Santos.

0: Essa foi a Marina Lima com Nada por Mim, música de Herbert Viana e Paula Toller. Vamos agora para um rápido intervalo. Já já eu estou de volta com mais música aqui na Rádio Cultura Brasil.
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0: Voltamos seguindo com música aqui na Rádio Cultura Brasil. Agora tem Zélia Duncan com Mal Menor.

Esse foi o César Lacerda, uma parceria dele com o Rômulo Frois, Isso Também Vai Passar. Antes teve Zélia Duncan com Mal Menor, de Itamar Assunção. E seguimos agora com o som do Danny Black, Quero Você.

Som do grupo Letúce, essa foi Loteria, composição da Letícia Novaes. Antes teve Márcia Castro com Logradouro, de Rafael Altério e Kleber Albuquerque, e abrindo esse bloco, Dani Black, dele Quero Você.

0: Ouvimos André Prando e Chico Chico com versão de Nuvem Passageira, música do Hermes Aquino. E é isso aí, eu fico por aqui. Eu sou a Laura Mayumi, na apresentação e na seleção musical. Contei com os trabalhos técnicos do Roberto Rocha. Te deixo um abraço e até a próxima.
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0: Segunda-feira, 12 de outubro, o Jornal da Cultura começa agora com os seguintes destaques. Em aceno aos católicos, Flávio Bolsonaro participa de missa na Catedral de Brasília em celebração ao Dia de Nossa Senhora Aparecida. Candidato do PL à presidência comemora a autorização do ministro do STF, Alexandre de Moraes, para visitar o pai Jair Bolsonaro em prisão domiciliar. Candidato à reeleição pelo PT, presidente Lula também participa na capital federal de missa em homenagem à padroeira do Brasil e volta a defender o fim da escala de trabalho 6x1. Relatório técnico do Tribunal Superior Eleitoral nega ter encontrado conteúdo falso citando Flávio Bolsonaro em canal pró-Lula no WhatsApp. Nos Estados Unidos, há 3 semanas da eleição de meio de mandato, deputada democrata muçulmana crítica do presidente Donald Trump é alvo de operação do grupo investigativo da Polícia de Imigração Americana. Departamento de Justiça não detalha motivos da ação. Em homenagem ao Dia das Crianças, celebrado neste 12 de outubro, Orquestra Brasil Jazz Sinfônica realiza concerto especial em São Paulo. Olá, boa noite. Recebemos hoje a economista e professora da FGV São Paulo, Carla Bene, e o pesquisador da FAPESP em envelhecimento populacional, Jorge Félix, professor de gerontologia da USP. Boa noite, sejam bem-vindos.
1: Boa noite.
0: O ministro Alexandre de Moraes, do Supremo Tribunal Federal, autorizou a retomada das visitas de Flávio Bolsonaro ao ex-presidente Jair Bolsonaro. O candidato do Partido Liberal disse que irá amanhã à casa do pai, que cumpre prisão domiciliar por tentativa de golpe de Estado. O anúncio foi feito após uma celebração em homenagem à padroeira do Brasil.
2: Num aceno aos católicos, Flávio Bolsonaro participou de uma missa na Catedral de Brasília neste dia de Nossa Senhora Aparecida. O senador, que é evangélico, estava com a esposa, Fernanda, e o candidato a vice, Alfredo Gaspar. Na saída, Flávio comemorou a autorização do ministro Alexandre de Moraes, do Supremo Tribunal Federal, para ele voltar a visitar o pai, o ex-presidente Jair Bolsonaro. Os dois devem se encontrar já nesta terça-feira.
3: Estou ansioso, são mais de 3 meses sem poder vê-lo, por uma decisão, né, obviamente, sem critério nenhum, sem nenhuma humanidade, sem nenhum amparo legal. No meu intuito, apenas... Na minha avaliação, apenas com o intuito de tentar separar um líder político, né, de quem está concorrendo à presidência da República e separar um pai de um filho, que acho que é o mais grave, né? Então, estou ansioso para dar um abraço forte nele, primeiro de tudo, né, ver como é que está o rosto dele, como é que está, né, o ânimo dele com tudo que aconteceu, que eu só estou sabendo por terceiras pessoas. Então, espero olhar no olho dele, dar um abraço e espero que ele esteja feliz.
2: As visitas foram suspensas em julho, por 90 dias, depois que Flávio publicou nas redes sociais uma carta do pai, o que contrariou determinação da justiça. Na decisão desta segunda-feira, Moraes retomou as regras válidas antes da suspensão, incluindo a proibição do uso dos encontros para fins político-eleitorais, assim como a divulgação de manifestações do ex-presidente. Jair Bolsonaro cumpre 27 anos e 3 meses de prisão por crimes como tentativa de golpe de Estado, liderança de organização criminosa armada e tentativa de abolição violenta do Estado Democrático de Direito. Depois de falar sobre a visita ao pai, Flávio foi questionado por jornalistas sobre a proposta que acaba com a escala de trabalho 6x1, mas não respondeu. A PEC, defendida pelo governo, deve ser votada no Senado nesta quarta-feira, apesar da tentativa da bancada do PL pelo adiamento. No domingo, durante encontro com lideranças políticas na Grande São Paulo, ao lado do governador reeleito Tarcísio de Freitas e do prefeito da capital Ricardo Nunes, Flávio negou que fará cortes em programas sociais caso seja eleito e acusou a campanha do presidente Lula de espalhar mentiras. Ainda nesta segunda-feira, Flávio Bolsonaro foi às redes sociais para reclamar do horário eleitoral gratuito do início da tarde. Isso porque o programa do candidato do Partido Liberal foi exibido na televisão sem som. Pelas regras da Justiça Eleitoral, um conjunto de emissoras é responsável por receber as mídias e transmitir a propaganda dos candidatos. Mas, segundo o TSE, houve um problema técnico no momento da finalização das mídias para transmissão. Em nota, o tribunal explicou que não foram carregados os áudios de nenhuma das duas propagandas de televisão, mas que houve tempo para corrigir o problema antes da exibição do segundo material, que era do presidente Lula. O TSE também informou que o arquivo com a propaganda de Flávio foi corrigido e será reexibido, mas não informou quando.
1: Você acredita em coincidência?
3: Cara, não. Não acredito, não existe coincidência.
1: Eles acham que vão calar minha voz, não vão calar, não vão conseguir, não adianta. Isso não acontece por acaso, né?
0: Ô, Calabene, o Flávio tem negado, dia após dia, essa intenção de cortar programas sociais, né? Algo que a campanha de reeleição do presidente Lula tem batido nessa tecla, né? Ao mesmo tempo, eles estudam um ajuste fiscal de até 250 bilhões de reais, uma apuração que foi feita pela Folha de São Paulo. Você acha factível um corte, um ajuste fiscal tão grande, sem cortes, como o candidato tem afirmado?
4: Eu acho que é muito difícil, principalmente pelo montante, 250 bilhões é um valor muito considerável, e há sempre um anúncio, né, de que vai ser feita alguma coisa muito grande. Para que você queira mexer nisso, por exemplo, se você quiser mexer na parte dos benefícios fiscais, isso daí você já vai de cara pegar o maior grupo, por exemplo, que é do agro, que são os maiores beneficiários. Se você vai fazer redução de super salários, que é importante fazer, você já vai ter a discussão direta com o próprio Congresso. Então, o que, em cima de quem e de qual grupo que vai cair esse corte, né? Se vão ser privatizações ou não, nada disso é feito da noite para o dia. Então, é importante separar uma certa linha do tempo, porque se quiser fazer cortes num volume muito grande, vai precisar fazer PEC. Então, a emenda da Constituição também precisa da maioria. Então, está tudo muito vago, muito ainda como uma espuma de campanha.
0: Uma das outras pautas da campanha do Lula é essa questão da Previdência, né? Que o candidato também não ajustaria o valor da aposentadoria, né, de acordo com o salário mínimo.
5: Do Flávio.
0: Do Flávio, perdão. Como é que dá para conciliar a sustentabilidade desse sistema previdenciário? Né? Muitas famílias dependem exclusivamente da sua aposentadoria, às vezes da aposentadoria de alguém da família, né? Como é que você vê essa conta pensando nesse ajuste fiscal?
5: Então, esse ajuste fiscal, para o que parece, né, inclusive já foi declarado pelas pessoas da área econômica da equipe do candidato Flávio Bolsonaro, se dará especificamente na questão previdenciária. Então, isso não é novidade, eles já declararam isso abertamente. No programa de governo, ele não se compromete a manter a vinculação do salário mínimo aos benefícios sociais, né, ao benefício de prestação continuada e, muito menos, às aposentadorias. E isso pode ter um efeito, Rita, de um tiro no pé, se nós partirmos para, né, se o Brasil partir para esse modelo, porque nós sabemos que o consumo das famílias, em grande parte das famílias, depende sim dessa aposentadoria, né, daí a importância das pessoas idosas dentro do orçamento familiar hoje no Brasil, e também dos municípios, porque existem mais de 60% dos municípios brasileiros, eles dependem muito da aposentadoria das pessoas. Então, isso vai provocar também uma redução do consumo nas cidades.
0: Milhares de apoiadores do presidente Lula fizeram uma manifestação hoje na praia de Copacabana, no Rio de Janeiro. No fim de semana, também aconteceram atos a favor do candidato do PT à reeleição. Nesta segunda-feira, em Brasília, Lula foi a uma missa em homenagem à Nossa Senhora Aparecida.
6: No começo da manhã, Lula participou ao lado de representantes de movimentos sociais de uma missa na capela do Palácio da Alvorada. A cerimônia ainda contou com a presença de crianças, filhos de ativistas.
7: Um país harmônico, um país democrático, ou seja, cada um segue a religião que quiser e todos nós temos que respeitar.
6: Lula voltou a falar sobre a proposta de emenda da Constituição que prevê o fim da escala de trabalho 6x1. A PEC, que já foi aprovada na Câmara, deve ser votada no Senado nesta quarta-feira.
7: Eu sei que a oposição está tentando protelar para depois das eleições, tá? Porque para depois das eleições eles vão ter coragem de votar contra. E o senhor Flávio, como senador, se posicione. Ele pode apertar lá o botão e dizer lá se vai votar sim ou não. É simples assim, não tem trauma.